0: Medidas estabelecidas pela Justiça estão previstas na legislação brasileira, com destaque para o Estatuto da Criança e do Adolescente Digital.
1: Então, esse quadro ele já vinha se agravando. E o que acontece? O Brasil hoje ele tem uma legislação específica, né, para proteção de crianças e adolescentes no ambiente digital, chamado ECA Digital. Então, nós, essa foi a grande base, digamos, da nossa ação, foi exigir que fossem cumpridas determinações que já constam em lei, mas que infelizmente não estavam sendo observadas especificamente nessa plataforma.
0: De acordo com a decisão judicial, as contas de crianças e adolescentes até 16 anos devem estar vinculadas às contas de seus responsáveis legais. A plataforma Discord também deverá adotar medidas de proteção e ferramentas de supervisão parental, incluindo o controle das interações. A decisão ainda determina que o Discord crie protocolo para situações de extorsão sexual envolvendo crianças ou adolescentes. Rafael Ramos, da Advocacia Geral da União, explicou que essas plataformas já têm ferramentas para coibir esses tipos de crimes.
1: Há mecanismos nas formas de detecção, seja por vídeos, seja por ícones, seja por textos, seja por chamados metadados, né, correlações de comportamento de determinados usuários conversando com outros, os chamados sinais, né, esses marcadores, as empresas têm condição de fazer esse acompanhamento e é uma avaliação de risco, né?
0: O Discord também deve comprovar a capacidade de operar em língua portuguesa para segurança, moderação e recebimento de denúncias no Brasil. Caso não cumpra a determinação judicial, a plataforma ficará sujeita a multa diária de R$100 mil. Reportagem Luana Karen.
2: O Google removeu do YouTube 46 canais e 11 vídeos criados por meio de inteligência artificial com falsos médicos para disseminar desinformação, promessas de curas e tratamentos sem comprovação científica.
3: Outros 32 canais e 4 vídeos já estavam disponíveis quando a notificação chegou à empresa. 2 canais foram desmonetizados.
2: Segundo o Google, os canais foram excluídos por violações às políticas da plataforma, fraude e roubo de identidade.
3: O pedido para retirada do conteúdo foi feito pela Advocacia Geral da União.
2: O Centro Nacional, que vai centralizar notificações sobre possíveis crimes cibernéticos contra crianças e adolescentes.
3: A estrutura ligada à Polícia Federal vai receber, analisar e encaminhar os casos às autoridades responsáveis.
2: Saiba mais com Graziela Mendonça.
4: O Ministério da Justiça e Segurança Pública publicou uma portaria que estabelece como serão recebidas e encaminhadas as notificações sobre possíveis crimes contra crianças e adolescentes no ambiente digital. A Polícia Federal vai centralizar esse trabalho por meio do Centro Nacional de Proteção à Criança e ao Adolescente. As empresas de tecnologia deverão comunicar situações de risco crível, iminente ou em andamento em até 12 horas. Casos onde há indícios de material de violência contra criança e adolescente terão prazo de 72 horas ou de até 7 dias, dependendo da ocorrência. A empresa também terá que retirar o conteúdo do ar imediatamente e guardar o material e os registros necessários para ajudar nas investigações. Os relatórios serão analisados e encaminhados às autoridades responsáveis, como as polícias, o Ministério Público e a Agência Nacional de Proteção de Dados. A portaria também autoriza a criação de uma força integrada para combater o crime organizado no ambiente cibernético, inclusive casos de violência sexual contra crianças e adolescentes. Graziela Mendonça, para a Voz do Brasil.
2: Autoridades brasileiras se reuniram hoje com o representante de comércio dos Estados Unidos para mais uma tentativa de diálogo sobre as tarifas impostas pelo governo norte-americano.
3: Com presença do ministro do Desenvolvimento, Indústria, Comércio e Serviços, Márcio Elias Rosa, e do ministro das Relações Exteriores, Mauro Vieira, o encontro ocorreu durante a reunião de ministros do Comércio do G20, grupo que reúne nações desenvolvidas e emergentes, e também a União Europeia e a União Africana.
2: Durante a reunião, os ministros reafirmaram a disposição do Brasil de avançar nas soluções que afetam o comércio bilateral.
3: O governo norte-americano deve encaminhar nas próximas semanas um documento com uma proposta para possível acordo, como explica o ministro do Desenvolvimento, Márcio Elias Rosa.
5: apresentamos de novo para eles nossos argumentos, quão injustas e indevidas são as tarifas que são impostas ao Brasil na atualidade e a necessidade de superá-las. Eles assumiram o compromisso de nos encaminhar nas próximas semanas um documento das discussões daqui para frente. Conseguimos alcançar um ponto de convergência. É necessário que tenhamos um escopo definido para aquilo que possa vir a ser no futuro um acordo comercial entre Brasil e Estados Unidos.
2: Mais de 3 mil moradias poderão ser construídas em 13 estados a partir da destinação de 28 imóveis da União para projetos habitacionais.
3: Os imóveis são prédios para serem revitalizados ou terrenos para construção de moradias, localizados em 12 estados e no Distrito Federal.
2: São Paulo é o estado com o maior número de concessões. São 7 para a construção de 1.325 unidades.
3: A ministra da Gestão e da Inovação e Serviços Públicos, Esther Dweck, que fez a entrega nesta quarta-feira, comentou a iniciativa.
6: A gente conseguiu mapear vários imóveis, terrenos ou prédios que tinham um potencial de habitação e colocamos à disposição a partir de um edital específico do Minha Casa Minha Vida Entidades com a oferta desses imóveis. E a partir disso houve todo o processo de seleção. São várias etapas, né? A seleção já foi anunciada alguns meses atrás, mas agora é uma etapa importantíssima que nesses 28 imóveis a gente faz a cessão do direito real de uso, que é justamente para começar agora o processo de, se for um prédio, de fazer retrofits, para um terreno começar a construção.
2: Populações de comunidades quilombolas de todo o país passam a ter atendimento dentro do Sistema Único de Saúde com foco em necessidades específicas.
3: Já estão valendo as regras da nova Política Nacional de Saúde Integral da População Quilombola.
2: A medida tem o objetivo de combater as desigualdades históricas no acesso aos serviços e garantir direito à saúde nesses territórios.
4: Política de proteção à saúde da população quilombola avança com a assinatura da portaria que institui a Política Nacional de Saúde Integral da População Quilombola no último dia 15 de setembro. A norma é mais um passo na atenção integral e para o enfrentamento das desigualdades em saúde da população quilombola. Com a portaria publicada, a política de saúde será integrada ao SUS. Agora, ela será implementada nos territórios. Para isso, é preciso elaborar o Plano Operativo Nacional, que deverá detalhar prioridades, metas, indicadores, responsabilidades e mecanismos de acompanhamento e avaliação. A norma garante ainda que o reconhecimento da população quilombola para fins de atenção à saúde independe da situação de regularização fundiária ou de titulação do território. Daniele Popov para a Voz do Brasil.
3: O subsistema de saúde indígena, responsável por atender os povos originários diretamente nas comunidades e aldeias, está completando 27 anos.
2: É por ele que são realizados, por exemplo, mutirões de atendimento para consultas e exames.
3: A experiência foi levada recentemente por uma comitiva brasileira ao México, país que pretende adotar modelo semelhante no Sistema Único de Saúde.
2: Nós conversamos sobre tudo isso com a secretária especial de saúde indígena, Lucinha Tremembé, hoje mais cedo. Acompanhe. Secretária, bem-vinda à Voz do Brasil. É um prazer ter a senhora conosco. A senhora participou, né, secretária, da comitiva brasileira que esteve no México apresentando o nosso modelo aí de saúde indígena. Conta pra gente, então, o que o Brasil mostrou aos mexicanos e por que, que esse encontro aconteceu?
7: Eu que agradeço o convite. Sim, estive compondo a comitiva do ministro na semana passada e a gente foi apresentar o SUS, o Sistema Único de Saúde. O México vai implantar, vai ser o segundo país que vai implantar um Sistema Único de Saúde, né? Assim, a exemplo do nosso SUS. E a gente também apresentou o nosso SASI-SUS, que já é uma... Se o SUS já é uma iniciativa, algo que é único, imagina um subsistema específico para os povos indígenas. Então, a gente fez essa apresentação e saímos de lá com vários compromissos, inclusive de compartilhamento de mais informações, que o México ficou muito interessado de também implantar algo semelhante a um subsistema. Eles disseram que não do formato, porque realmente como vai ser um sistema único agora lá, seria... Eles disseram, não, a gente não vai fazer algo tão grande, mas ter uma secretaria, aliás, um departamento que vai tratar de todas as políticas e a saúde estará dentro.
3: Pois é, assim como o Brasil, o México é um país com uma população indígena grande e com grande influência em diversas áreas da sociedade, né? A troca de experiências com mexicanos pode nos ajudar? De que forma?
7: Pode sim. A gente até falou isso na nossa apresentação, que a gente tinha muitas... algo muito parecido, que era a população, evidentemente, né? A gente tem população indígena aqui, tem população indígena lá, e a gente tinha coisas distintas que a gente poderia se compartilhar. No caso do Brasil, a gente tem um subsistema específico hoje, que já atua com política específica para a assistência à saúde dos povos indígenas do Brasil. E o México, mesmo não tendo um subsistema, mesmo não tendo um sistema único, mas eles atuam com a medicina tradicional. Então, eles têm várias estratégias, várias expertises, experiência. Inclusive, eu tive a oportunidade de ir visitar um dos centros tradicionais, muito interessantes. Trabalham com parteiras tradicionais, trabalham com a medicina alternativa. Então, isso é que a gente quer agregar entre os dois países.
2: Vamos falar um pouquinho, secretária, dos mutirões de atendimento à saúde indígena. Então, a gente teve um agora sobre os Yanomami, né? Com consultas, exames especializados lá na terra indígena Yanomami. A CESAI tem feito ações assim em outras terras indígenas também. Como é que são os resultados desses mutirões?
7: Sim, sim. A CESAI tem feito, fez um cronograma para fazer mutirões em vários DSEIs de todas as regiões do Brasil.
2: DSEIs são os distritos de saúde indígena, né?
7: Isso, os distritos sanitários especiais indígenas. Nós temos 34 no Brasil. Então, a gente fez um cronograma que abrangesse aí todas as 5 regiões do Brasil, olhando principalmente para a fila de espera e para o que os mutirões iriam ofertar: saúde da mulher, a oftalmologia, exames. Então, a gente olha para essa fila e aí a gente organiza esse cronograma. A gente já fez em vários outros de 6. Agora a gente encerra amanhã. Hoje a gente está encerrando no Yanomami, trazendo aí várias estratégias para um território que a gente tem um primeiro centro de referência também, que inclusive a ação está sendo realizada nesse centro de referência no meio da Amazônia.
3: Como a senhora falou, né, tem ocorrido ações específicas para a saúde da mulher também, inclusive com rastreio de câncer de colo de útero. Essas ações costumam ser bem recebidas pelas indígenas? Os mutirões ajudam a prevenir e tratar doenças?
7: Muito bem recebido. Eu tenho participado, inclusive, de algumas ações, tenho ido lá, conversado com as lideranças, com os profissionais, e o quanto a gente sai satisfeito de ouvir dos usuários que estão lá, deles terem recebido o serviço, e isso mitiga realmente o tempo de espera, mas também deles estarem saindo de suas aldeias para poderem ir para a cidade grande, que é esse o propósito também da gente levar assistência para dentro desses territórios, para que eles se desloquem menos ainda para as cidades grande.
2: Agora, o Sistema de Atenção à Saúde Indígena está completando 27 anos, né, secretária? Ao longo desse período, o que a senhora destacaria como as políticas mais importantes e os aprimoramentos que ocorreram aí nessas quase 3 décadas?
7: Nosso subsistema de atenção à saúde indígena, 27 anos. A gente olha para trás e vê realmente que é muito tempo e que temos muitos avanços, né? O subsistema foi realmente um grande avanço de ter se criado um subsistema específico dentro do Sistema Único de Saúde, porque mesmo o nosso Sistema Único de Saúde, ele traz a integralidade, a universalidade, mas a gente olha para a questão da equidade. Então, por isso que foi pensado, trazido, né, ser criado um subsistema, e aí esse subsistema ele trouxe políticas específicas, embora que a gente aplique os programas que usuais do Sistema Único de Saúde, mas quando eles são aplicados dentro dos territórios indígenas, eles trazem um outro formato.
2: Sofrem adaptações, né?
7: Adaptações, porque aí ele se adapta a questões territorial, a questão cultural, a forma de organização dessa população. Então, isso já é um diferencial muito grande. Não é à toa que é uma saúde diferenciada, que tem um subsistema específico para isso.
3: Muito bem, nós conversamos com a secretária de Saúde Indígena do Ministério da Saúde, Lucinha Tremembé. Muito obrigado por sua entrevista aqui à Voz do Brasil.
7: Eu que agradeço.
2: Receitas de medicamentos que até então eram emitidas apenas em papel, agora também poderão ser feitas de forma digital a partir desta quarta-feira.
3: A novidade faz parte de uma nova etapa do Sistema Nacional de Controle de Receituários da Anvisa, que passa a oferecer funcionalidades para a emissão e o controle digital das receitas.
2: A mudança amplia as opções de prescrição e mantém o controle sobre medicamentos sujeitos a regras especiais. Confira na reportagem.
8: Algumas receitas que antes eram feitas somente em papel, agora também poderão ser emitidas eletronicamente. A mudança não significa o fim das receitas físicas, nem torna obrigatória a versão digital. A nova etapa amplia as opções de prescrição nas farmácias e drogarias. Entre as principais novidades está a emissão eletrônica das notificações de receita, como as de cor azul e amarela, que eram emitidas somente em papel. O analista de pesquisa João Paulo Ribeiro conta que foi atendido em uma teleconsulta e recebeu uma receita eletrônica e fala sobre as vantagens desse tipo de prescrição.
9: No fim das contas, eu achei super prático, porque diminui a quantidade de papel para carregar depois da consulta, né? Diminui a quantidade de documento para guardar.
8: O novo Sistema Nacional de Controle de Receituários foi criado pela Agência Nacional de Vigilância Sanitária, Anvisa, para centralizar a gestão da numeração e ampliar o controle das receitas utilizadas na prescrição de medicamentos sujeito a controle especial, como explica o diretor da Anvisa, Tiago Campos.
10: Reúne a gestão da numeração dos receituários em uma base nacional única. Isso permite acompanhar o percurso da receita desde a sua emissão até o registro da utilização pela farmácia ou drogaria, com base padronização e rastreabilidade.
8: Para a coordenadora do Grupo Técnico de Vigilância do Conselho Federal de Farmácia, Luciana Calil, o novo sistema de prescrição vai ajudar a evitar a falsificação de receitas e melhorar o acesso das farmácias às informações.
11: Nós temos muitas receitas falsificadas que são feitas de forma ilegal. E de forma eletrônica, isso não vai ser possível, porque essa numeração ela é controlada pela vigilância e ela é associada ao CPF e ao número de registro do prescritor.
8: É bom lembrar que as receitas em papel continuam válidas e podem ser utilizadas de acordo com as regras aplicáveis a cada tipo de medicamento. A implementação do Sistema Nacional de Controle de Receituários, o SNCR, acontece de forma gradual até 29 de outubro de 2026. Mais informações sobre o novo sistema de receituários podem ser obtidas em gov.br/Anvisa. Reportagem Cleide Lopes.
2: Neste mês, o Inmetro promoveu uma operação para a fiscalização de produtos infantis em lojas físicas e virtuais.
3: O objetivo é que a diversão seja segura e não acabe em acidente.
2: Conheça agora algumas dicas dos critérios que devem ser observados e o que fazer em caso de dúvidas ou denúncias.
12: Na hora de escolher um brinquedo, a segurança das crianças deve vir em primeiro lugar. Para prevenir riscos, o Inmetro, Instituto Nacional de Metrologia, Qualidade e Tecnologia, realizou durante o mês de setembro a Operação Criança Segura, que fiscaliza produtos infantis em lojas físicas e virtuais. O assessor da Diretoria de Avaliação da Conformidade do Inmetro, Leonardo Rocha, orienta os pais a verificarem a presença do selo de identificação da conformidade antes da compra.
13: Isso é aquele selinho que tem a marca do Inmetro junto com a marca do organismo de certificação responsável pela avaliação de conformidade daqueles brinquedos. Então, os pais, ao observarem a presença daquele selo, podem ter a tranquilidade de que aquele produto passou por um processo de avaliação com foco no cumprimento dos requisitos de segurança. Essa avaliação contempla auditoria da fábrica onde o produto foi produzido, bem como a realização de testes, realização de ensaios em laboratório para verificar o cumprimento dos requisitos de segurança.
12: Entre os itens verificados estão brinquedos, berços e bicicletas, entre outros produtos infantis. Mas a atenção não deve parar no selo. É importante observar também se as informações estão em português e a classificação etária indicada na embalagem. O assessor do Inmetro, Leonardo Rocha, alerta para a diferença entre a indicação e a restrição de idade.
13: A indicação, ela tem relação com aspectos cognitivos. A criança, ela tem uma idade que vai permitir a ela aproveitar ao máximo aquele brinquedo. É diferente da restrição, que tem relação com segurança da criança. Aquele brinquedo, ele é restrito, ele é proibido para a criança naquela faixa etária.
12: Outra dica é dar preferência ao comércio formal. Nas compras pela internet, o consumidor pode solicitar imagens do produto ou da embalagem, bem como o número de registro, quando for o caso. Denúncias podem ser feitas ao Inmetro por meio da plataforma Fala BR ou pelo telefone 0800-285-1818. Já os acidentes de consumo podem ser registrados no endereço SIMAC, com S e C mudo no final, .inmetro.gov.br. Reportagem Pablo Mundim.
3: Até 18 de outubro é possível contribuir com as regras do programa Selo Verde, que certifica produtos e serviços quanto à sustentabilidade ambiental.
2: A iniciativa também ajuda a garantir a competitividade dos produtos brasileiros no mercado internacional.
3: Podem participar fabricantes, prestadores de serviços, entidades representativas, especialistas, consumidores, órgãos públicos e demais interessados.
2: As sugestões podem ser enviadas por meio da plataforma brasilparticipativo.presidente. presidencia.gov.br.
3: E essas foram as notícias do Governo Federal.
2: Uma realização da Secretaria de Comunicação Social da Presidência da República.
3: Com produção da empresa Brasil de Comunicação.
2: Fique agora com o Minuto do TCU. Em seguida, as notícias do Poder Judiciário e do Congresso Nacional. Boa noite.
3: Boa noite para você. Até amanhã.
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16: O Tribunal de Contas da União analisou as medidas para melhorar o controle e o rastreamento de armas de fogo no Brasil. A auditoria monitorou ações do Ministério da Justiça, Polícia Federal, Exército e Secretaria Nacional de Segurança Pública. A fiscalização aponta problemas na integração dos sistemas e no acompanhamento de armas apreendidas, furtadas, roubadas ou extraviadas. O ministro relator do processo, Éder de Oliveira, falou sobre os resultados do trabalho.
17: A conclusão, senhor presidente, é que essa matéria de alta relevância ainda necessita de ações mais incisivas dos ministérios e órgãos correspondentes para melhorar o controle e a rastreabilidade das armas de fogo no Brasil.
16: O tribunal vai continuar acompanhando o cumprimento das medidas. Saiba mais em tcu.gov.br.
15: 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Você vai ouvir agora notícias do Poder Judiciário.
18: Ministro Gilmar Mendes destaca imparcialidade do ministro Fachin no primeiro ano à frente do STF.
19: Justiça Eleitoral explica como consultar o local de votação para o pleito de domingo.
18: O WhatsApp é citado como meio de assédio eleitoral em 37% das ações na Justiça do Trabalho.
19: Boa noite, eu sou Marcela Luiza.
18: E eu sou Walter Lima.
19: No início da sessão plenária de hoje, o ministro Gilmar Mendes, decano do Supremo Tribunal Federal, homenageou o ministro Edson Fachin pelo primeiro ano à frente da corte.
18: Gilmar Mendes destacou como marcas da gestão do ministro Fachin a imparcialidade, a serenidade e o compromisso com a preservação da estabilidade e da identidade institucional do tribunal. Vamos ouvir um trecho.
20: Em um ambiente de temperatura elevada, Vossa Excelência tem mantido o tom sóbrio, a palavra medida e o comprometimento integral com a manutenção da constância, da tranquilidade e do ethos decisório do Supremo Tribunal Federal.
18: O decano do STF também ressaltou que a gestão de Fachin tem se pautado pela Constituição e que essa diretriz tem orientado a atuação do ministro na condução da corte.
19: O plenário do Supremo decidiu hoje, por unanimidade, que servidores que assumem cargo público em outro ente federativo sem interrupção do vínculo com a administração têm direito de optar entre o regime de previdência complementar e o regime previdenciário. previdenciário anterior.
18: O tema servirá de parâmetro para casos semelhantes em todo o país. Marcelo Della Libera.
1: O caso concreto diz respeito a um servidor público municipal do Rio Grande do Sul. Ele questionava uma decisão da Justiça Federal que negou o direito de permanecer na sistemática previdenciária anterior à instituição do regime de previdência complementar dos servidores federais. O servidor alegava que deveria ter o direito de opção reconhecido porque já havia ingressado no serviço público municipal em fevereiro de 2008 e não houve interrupção do vínculo com o serviço público. O relator é o ministro Edson Fachin, que decidiu atender ao pedido feito pelo servidor. Os demais ministros seguiram o entendimento do relator. Assim, o plenário, por unanimidade, decidiu que servidores municipais, estaduais e distritais que ingressaram no Serviço Público Federal após a instituição da Previdência Complementar têm o direito de optar pelo regime anterior.
19: O primeiro turno das eleições 2026 é neste domingo. Você já sabe onde vai votar?
18: O repórter Fábio Ruas explica como consultar o local de votação.
21: Pode ser de forma presencial ou pela internet. Pela internet, dá para consultar pelo aplicativo e-título. É só acessar a opção Onde Votar. Vai aparecer o local de votação com endereço, zona e seção eleitoral. Também dá para acessar pelo computador, no site tse.jus.br ou na página do TRE do seu estado. Quem preferir, pode procurar cartórios eleitorais, centrais de atendimento ao eleitor e postos do Tribunal Regional Eleitoral de cada estado.
19: O WhatsApp aparece em 37% das ações sobre assédio eleitoral analisadas pela Justiça do Trabalho.
18: E com o uso das redes sociais, esse assédio não fica apenas no ambiente do trabalho. Samanta Flor.
22: A pesquisa analisou 138 processos de todo o país. Além do WhatsApp e das redes sociais, foram identificados outros aplicativos de mensagens e plataformas usadas pelas empresas. Entre as provas apresentadas à Justiça estão mensagens digitais, áudios, documentos e depoimentos de testemunhas. Desde maio de 2023, a Justiça do Trabalho já registrou mais de 800 processos relacionados a assédio eleitoral.
19: STJ decide que Justiça brasileira não pode julgar pedido de indenização de ex-jogador de futebol argentino contra produtoras do jogo eletrônico FIFA Soccer.
18: O atleta alegava uso indevido da imagem dele no jogo, que também é vendido no Brasil. Fátima Uchoa.
23: Para o STJ, a simples comercialização do jogo no varejo brasileiro não torna o Judiciário Nacional competente para resolver o caso, já que o ex-jogador mora fora, nunca atuou por clubes brasileiros e as empresas que criaram o jogo eletrônico são sediadas na Holanda e no Reino Unido. A relatora foi a ministra Nancy Andrighi.
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19: Uma boa noite.
18: E até amanhã.
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25: Eu sou Humberto Pinheiro e estes são os destaques de hoje do Jornal do Senado, que começa agora. Medida provisória do Desenrola 3.0 começa a tramitar no Congresso. Senado pode votar confisco de bens usados em crimes sexuais e tráfico de menores. Estatuto do Ribeirinho será tema de debate na Comissão de Meio Ambiente. Boa noite. O Congresso Nacional vai analisar a medida provisória que criou o programa Desenrola 3.0. Serão beneficiados os brasileiros que tiverem dívida não paga com banco, órgão público, comércio ou prestador de serviço em geral. O programa vai durar até o dia 30 de junho de 2028 e tem como objetivo facilitar a quitação desses débitos e limpar o nome dos consumidores. Repórter Alexandre Campos.
26: De acordo com a MP, serão destinados 15 bilhões de reais para que a União compre a dívida dos credores originários com pelo menos 90% de desconto e renegocie diretamente com os devedores, repassando o mesmo abatimento recebido. O senador senador Oriovisto Guimarães, do PSDB do Paraná, lembrou que a medida vai ser boa para os credores, que irão receber um valor por uma dívida difícil de ser recuperada, e para os devedores, que ficarão com o nome limpo na praça.
0: É claro que isso vai atingir um número enorme de pessoas, se estima que vai facilitar a vida em torno de 15 milhões de pessoas.
26: O texto editado também prevê medidas do Conselho Monetário Nacional para garantir a transparência de produtos financeiros ofertados no mercado e a melhor tomada de decisão pelos consumidores quando vão contratar algum empréstimo ou comprar um bem ou serviço, por exemplo.
25: A Comissão de Segurança Pública pode votar, após as eleições, o projeto de lei que autoriza o confisco e a destinação de bens móveis e imóveis utilizados na prática de crimes de tráfico e contra a dignidade sexual de crianças e adolescentes. A matéria também pune quem cede imóveis ou apoia esses abusos. A reportagem é de Bruno Lourenço.
4: A proposta diz que veículos, embarcações e imóveis de quem comete ou colabora com delitos de exploração sexual e tráfico infanto-juvenil poderão ser apreendidos, confiscados e revertidos para fundos públicos de assistência e proteção à infância. A senadora Damares Alves, do Republicanos do Distrito Federal, ressaltou durante a análise do projeto de lei na Comissão de Direitos Humanos a importância de agir contra o patrimônio de quem pratica ou contribui para a exploração de crianças e adolescentes.
5: A responsabilidade por esses crimes não recai somente nos atores, mas alcança os partícipes, como medida dissuasória, aqueles que prestam auxílio na prática delituosa. Por exemplo, aquele que empresta a casa para que uma criança seja explorada sexualmente, que empresta o hotel para que uma criança seja explorada sexualmente.
4: Depois da Comissão de Segurança Pública, a proposta, que surgiu da CPI dos Maus-Tratos, segue para a Comissão de Constituição e Justiça.
25: Já a Comissão de Meio Ambiente pode realizar um debate antes de votar o projeto que cria o Estatuto do Ribeirinho. O pedido do debate ainda precisa ser aprovado pelos senadores. Repórter César Mendes.
6: O Estatuto do Ribeirinho busca assegurar políticas públicas em áreas como saúde, infraestrutura e atividades produtivas para as comunidades tradicionais do Brasil que vivem às margens de rios, lagos e igarapés. Mas o senador Zequinha Marinho, do Podemos do Pará, pediu um debate antes da votação para analisar os critérios de identificação dessas áreas, a forma de comprovar o uso tradicional e os procedimentos de cadastro das comunidades. Para o senador Jaime Bagatoli, do PL de Rondônia, o debate pode reunir informações técnicas, jurídicas e administrativas para definir critérios mais claros, evitando futuros conflitos.
7: Nós temos diversos proprietários com documentos de área, nós temos que dar segurança jurídica também às pessoas, mas sabemos o direito que os nossos ribeirinhos têm.
6: O pedido do debate sobre a criação do Estatuto do Ribeirinho precisa ainda ser aprovado na Comissão de Meio Ambiente.
25: Um novo projeto em análise no Senado propõe a criação do programa Jovem Aprendiz Digital. O texto prioriza estudantes da rede pública e jovens em situação de vulnerabilidade. Repórter Pedro Pincer.
9: A formação deverá abranger ferramentas de trabalho e comunicação, análise de dados, fundamentos de programação, segurança da informação, comércio digital e uso responsável da inteligência artificial. Os conteúdos serão adaptados às atividades e ao nível de desenvolvimento do aprendiz. Terão prioridade estudantes e ex-alunos de escolas públicas, jovens em situação de vulnerabilidade social ou de famílias inscritas no Cadastro Único, pessoas com deficiência e grupos com menor participação nas ocupações digitais. O projeto prevê o aproveitamento de laboratórios, unidades móveis, plataformas de ensino e instrutores do Sistema S, inclusive em municípios do interior. Os contratos do programa contarão para o cumprimento da cota de aprendizagem já prevista na CLT. Microempresas e empresas de pequeno porte poderão aderir voluntariamente.
25: E uma nova lei sancionada pelo presidente da República reduz os tributos das empresas que oferecem proteção às seguradoras. A primeira fase da implementação das regras será em 2027, com outra etapa prevista para 2030. Repórter Marcela Cunha.
2: As seguradoras podem contratar outras empresas para dividir os custos das indenizações que precisam pagar aos clientes. São as chamadas resseguradoras, que ajudam a cobrir esses gastos, por exemplo, quando uma enchente atinge muitos imóveis segurados ao mesmo tempo. Uma nova lei reduz a tributação das resseguradoras sediadas no Brasil. A intenção é melhorar as condições dessas empresas para competir com as estrangeiras e fortalecer o setor no país. A partir de janeiro de 2027, a contribuição social sobre o lucro líquido, a CSLL, cai de 15% para 9%. Relator do projeto no Senado, o senador Camilo Santana, do PT do Ceará, explicou que a diferença de tributação favorece a contratação de resseguradoras no exterior.
3: As resseguradoras estrangeiras muitas vezes operam em jurisdições com regimes tributários mais competitivos. Essa assimetria desestimula a manutenção do capital no Brasil e incentiva o envio de prêmios de resseguro para o exterior, gerando saída de divisas.
2: A partir de janeiro de 2030, as resseguradoras também deixarão de pagar o adicional de 10% do imposto de renda.
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25: A Justiça Eleitoral e a Polícia Civil de Santa Catarina tomaram uma iniciativa pioneira para garantir o voto livre e seguro das mulheres vítimas de violência doméstica. Nas eleições de 2026, quem tiver medida protetiva poderá votar numa seção diferente da conhecida pelo agressor. Quem explica essa mudança é a repórter Raíssa Abreu.
12: O Tribunal Regional Eleitoral de Santa Catarina entendeu que a regra da transferência temporária de eleitores, o voto em trânsito, poderia valer para que mulheres com medida protetiva mudassem temporariamente seus locais de votação. É o que explica o coordenador de gestão do Cadastro Eleitoral, Carlos Gerber.
13: Houve uma interpretação que a mulher com medida protetiva, ela tem a sua liberdade, a sua acessibilidade, acesso aos locais mais restritos, e isso poderia impedir por uma razão de segurança pessoal dela de deixar de votar.
12: De acordo com Gerber, a ideia está sendo levada ao Tribunal Superior Eleitoral, que pode estender a possibilidade a todo o país nas próximas eleições. Se você precisa de apoio ou orientação sobre medidas protetivas, a Central de Atendimento à Mulher funciona 24 horas pelo telefone 180. Em caso de emergência, ligue 190.
25: Com trabalhos técnicos de Eliseu Caires, o Jornal do Senado fica por aqui. Acompanhe agora as notícias da Câmara dos Deputados. Boa noite e até amanhã.
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27: Câmara aprova prioridade para mães solo no Sistema Nacional de Empregos.
28: Proposta institui política para ampliar ações de saúde nas escolas públicas.
27: Projeto de lei busca melhorar condições de emprego para jovens indígenas.
29: Boa noite. Avança na Câmara a proposta que visa aprimorar as condições de emprego para jovens indígenas. A repórter Maria Neves traz mais informações sobre a iniciativa.
30: A Comissão da Amazônia e dos Povos Originários e Tradicionais da Câmara aprovou o projeto do deputado defensor Estélio Denner, do União de Roraima, que institui programa de emprego e formação para jovens indígenas. Dentre as vantagens previstas para empresas que contratarem indígenas entre 19 e 29 anos, está a redução de 50% na contribuição para a Previdência Social sobre o salário do do novo empregado. O benefício será concedido por até 36 meses. Empresas que aderirem ao programa terão outras vantagens, como prioridade na participação em programas e editais federais de inovação e desenvolvimento regional. A contratação de jovens indígenas também contará como critério de desempate em licitações públicas. O texto aprovado determina que o poder público deverá promover a qualificação técnica e profissional de jovens indígenas por meio de cursos gratuitos. Para isso, prevê parcerias com órgãos e entidades públicas de educação e com o chamado Sistema S, que inclui, por exemplo, SESI e SEBRAE. A execução do programa terá de contar com organizações indígenas registradas. O projeto também prevê que as empresas forneçam aos trabalhadores indígenas informações claras sobre seus direitos trabalhistas com respeito às suas especificidades culturais e linguísticas. Sempre que possível, o programa deverá utilizar materiais bilíngues. O projeto que institui o Programa de Emprego e Formação para Jovens Indígenas ainda será avaliado pelas Comissões de Finanças e Tributação e de Constituição e Justiça. Se aprovado, poderá seguir para o Senado. Da Rádio Câmara de Brasília, Maria Neves.
1: Direitos Humanos.

0: cria classificação etária específica para desenhos animados e animações digitais para crianças. A proposta estabelece faixas para menores de 2 anos, de 2 a 4 anos e de 4 a 6 anos.
1: Segundo o Dr. Ismael Alexandrino, o objetivo é proteger as crianças dos riscos de conteúdos inadequados e orientar pais irresponsáveis. O projeto também obriga plataformas digitais a verificar a idade dos usuários, auditar conteúdos infantis e ajustar os sistemas de recomendação.
0: Rui Falcão, do PT de São Paulo, sugere a realização de audiência pública para discutir relatos de perseguição a ativistas e dirigentes que defendem os direitos do povo palestino. O deputado é um dos autores de requerimento apresentado à Comissão de Direitos Humanos da Câmara.
1: Rui Falcão assinala que o encontro deve abordar denúncias de censura e intimidação contra pessoas que se manifestam sobre o conflito entre Israel e Palestina. Ele ressalta a importância da liberdade de expressão e da preservação do debate sobre violações de direitos humanos.
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4: Relações Exteriores.
0: Dani Cunha, do PL do Rio de Janeiro, destaca a importância da Frente Parlamentar Mista em apoio à integração União Europeia-Mercosul para o acompanhamento da implementação do acordo comercial entre os dois blocos. A deputada avalia que o grupo tem contribuído para o avanço do tratado.
1: Dani Cunha lembra que o acordo reduz tarifas de importação e amplia as oportunidades de comércio entre os países do Mercosul e da União Europeia. Ela defende que o Congresso siga de perto os efeitos das novas regras sobre os setores produtivos brasileiros.
0: Nicolete, do PL, pede ao governo melhorias na infraestrutura e na capacidade operacional dos postos de fronteira de Roraima. O deputado entende que a iniciativa vai melhorar o comércio exterior e ampliar a integração econômica de Roraima com a Venezuela e a Guiana.
1: Nicolete observa que o crescimento da produção agropecuária e agroindustrial roraimense causa gargalos que dificultam a expansão das exportações. Entre as medidas sugeridas por ele, estão a modernização dos postos de fiscalização e a desburocratização para a liberação de cargas.
4: Transportes.
0: Comissão Mista aprova a medida provisória que institui linha de crédito para entregadores e motoristas, incluindo o transporte escolar. A reportagem é de Emanuele Brasil.
5: A Comissão Mista, que analisa a medida provisória que institui linha de financiamento para entregadores, motociclistas e ciclistas, aprovou o relatório da deputada Amanda Gentil, do PP do Maranhão. A proposta alcança profissionais cadastrados em plataformas digitais há pelo menos 6 meses e que tenham feito no mínimo 100 corridas ou entregas. A linha de crédito também vale para motociclistas profissionais com vínculo empregatício formal e pelo menos 6 meses de exercício da atividade. O financiamento poderá ser usado para comprar motocicletas, motonetas, ciclomotores, flex e bicicletas elétricas produzidas no Brasil ou vinculadas a projetos de investimento produtivo nacional. Caberá ao Ministério do Desenvolvimento, Indústria, Comércio e Serviços definir os fabricantes e a lista de marcas e modelos. O texto aprovado autoriza o uso de recursos do Fundo de Investimento de Infraestrutura Social para financiar a renovação da frota e investimentos relacionados ao transporte urbano e para reduzir os riscos das operações e ampliar a oferta de crédito. O arranjo prevê a cobertura de garantia do Fundo Garantidor de Operações e do Fundo Garantidor

0: investidor para investimentos. A relatora acolheu 6 das 14 emendas apresentadas ao projeto do Poder Executivo. Entre as alterações está a que inclui os profissionais do transporte escolar entre os beneficiários da linha de crédito. O relatório também autoriza os bancos a adotarem sistema de pagamento flexível para as operações. A regra permite a cobrança de parcelas com valores diferentes no início e no final do financiamento, com o objetivo de facilitar o acesso ao crédito pelos trabalhadores. A deputada Amanda Gentil explicou o objetivo das alterações.
1: A gente tem um espaço para poder trazer uma análise de crédito um pouco mais sensível para o trabalhador que está ali na ponta e para que ele consiga fazer o uso desse financiamento.
0: O texto segue agora para análise dos plenários da Câmara dos Deputados e do Senado. Da Rádio Câmara de Brasília, Emanuele Brasil.
2: Milton Vieira, do Republicanos de São Paulo, pretende tornar obrigatório o uso de lacre físico de segurança nas placas de motocicletas, ciclomotores, triciclos e quadriciclos. Ele acredita que a medida dificulta a remoção e a clonagem das placas, facilitando a identificação dos veículos.
3: O projeto de Milton Vieira determina que o lacre seja inviolável, numerado e rastreável, sem substituir os mecanismos digitais de identificação já utilizados. A proposta também prevê multa e remoção do veículo que circular sem o dispositivo ou com lacre adulterado.
2: Fábio Chioquete, do União de Santa Catarina, propõe que motoristas flagrados dirigindo embriagados, mas sem causar acidentes com vítimas, não sejam presos em flagrante. A proposta permite que a polícia registre apenas um termo circunstanciado de ocorrência no local da abordagem.
3: De acordo com Fábio Chioquete, a medida busca desburocratizar a atuação do poder público e evitar prisões desnecessárias. Segundo o autor, a intenção é reduzir a sobrecarga do sistema carcerário e concentrar os esforços policiais e judiciais nas ocorrências mais graves.
4: Trabalho.
2: A Câmara aprovou um projeto que garante atenção especial à mãe solo no Sistema Nacional de Emprego. A repórter Paula Bittar acompanhou a votação.
5: A Comissão de Constituição e Justiça da Câmara dos Deputados aprovou um projeto que garante atenção especial às demandas das mães solo no Sistema Nacional de Emprego, SINE. O texto aprovado estabelece o atendimento especial para viabilizar a participação dessas mulheres em oportunidades de trabalho, emprego, renda e empreendedorismo. O projeto também define que, caso não sejam preenchidas as vagas reservadas a mulheres em situação de violência doméstica e familiar, o saldo deverá ser destinado sucessivamente a mães solo, mulheres em geral e público em geral. De acordo com a autora da proposta, a deputada Laura Carneiro, do PSD do Rio de Janeiro, as mães solo enfrentam dificuldades estruturais no mercado de trabalho e muitas acabam recorrendo à informalidade. A proposta que garante atenção especial às demandas das mães solo no Sistema Nacional de Emprego segue agora para análise do Senado. Da Rádio Câmara de Brasília, Paula Bittar.
4: Previdência.
3: Fábio Macedo, do Podemos do Maranhão, defende a aprovação de proposta que regulamenta a aposentadoria especial dos agentes comunitários de saúde e de combate às endemias. O texto estabelece idade mínima de 52 anos para homens e 50 para mulheres, com pelo menos 20 anos de atividade na função.
2: Fábio Macedo ressalta que a medida assegura integralidade para que o benefício corresponda à remuneração recebida no momento da aposentadoria, além de paridade com os profissionais da ativa. A proposta também considera o período de readaptação funcional como tempo de efetivo exercício.
4: Consumidor.
3: Paulo Teixeira, do PT de São Paulo, pretende estabelecer novas regras para rótulos, embalagens e publicidade que façam referência a frutas para torná-los mais claros. Ele acredita que os produtos precisam indicar a quantidade de cada fruta efetivamente utilizada em sua composição.
2: Paulo Teixeira explica que quando a imagem ou a divulgação destacar uma fruta que não esteja presente no produto, deve haver um aviso informando essa ausência. A iniciativa pretende evitar que a apresentação dos alimentos crie uma percepção diferente de sua composição real.
4: Desenvolvimento Regional.
3: Samuel Viana, do União de Minas Gerais, recomenda a aprovação do texto que aperfeiçoa a Política Nacional de Proteção e Defesa Civil. O projeto reforça o monitoramento de desastres, a integração de dados entre os entes da federação e a coordenação das ações de prevenção e resposta.
2: Relator da matéria, Samuel Viana, avalia que as mudanças devem ser incorporadas à legislação já existente para evitar a criação de normas com funções semelhantes. A matéria também prevê um cadastro nacional de voluntários para atuação em situações de desastre.
3: Júlio César, do PSD do Piauí, propõe proteger os incentivos fiscais do imposto de renda para empresas que investem nas regiões Norte e Nordeste. O texto busca garantir a continuidade dos projetos de desenvolvimento nas regiões da Sudam e da Sudene.
2: De acordo com Júlio César, os incentivos regionais são fundamentais para atrair novos investimentos, gerar empregos e reduzir as desigualdades no país. Para ele, o corte nesses benefícios compromete a segurança jurídica e a competitividade dessas regiões.
3: Carlos Chiodini, do MDB de Santa Catarina, apoia a criação de concursos especiais de loteria para ajudar municípios em estado de calamidade pública. Pela proposta, a maior parte da arrecadação seria destinada às cidades afetadas proporcionalmente à população atingida.
2: Carlos Chiodini argumenta que a medida pode acelerar a chegada de recursos às comunidades atingidas por desastres naturais. O projeto também prevê transparência e prestação de contas sobre a aplicação do dinheiro recebido pelos municípios.
4: Economia.
3: Yandra Moura, do União de Sergipe, é autora de projeto que visa combater o superendividamento no país. O projeto estabelece câmaras municipais de renegociação de dívidas e teto de 30% da renda familiar para novos empréstimos de consumo.
2: Yandra Moura argumenta que a medida restaura a dignidade financeira de milhões de brasileiros e contém os altos juros do cartão e do crédito rotativo. Ela acrescenta que a proposta prioriza famílias chefiadas por mulheres e idosos e pessoas com deficiência.
4: Educação.
3: Deu o primeiro passo na Câmara a proposta de uma política nacional para ampliar ações de saúde nas escolas. A repórter Kate Nayane tem mais detalhes.
6: A Comissão de Educação da Câmara dos Deputados aprovou o projeto que cria a Política Nacional de Saúde na Escola e transforma em lei as principais diretrizes do atual Programa de Saúde na Escola. A proposta consolida iniciativas desenvolvidas nas escolas públicas em parceria com o Sistema Único de Saúde, o SUS. Segundo a relatora da proposta, deputada Nelly Aquino, do Podemos de Minas Gerais, a criação deste programa deve ajudar na promoção da saúde e prevenção de doenças no ambiente escolar, além de estimular o protagonismo de crianças e adolescentes em ações de saúde. Outros objetivos são o enfrentamento de vulnerabilidades que possam comprometer o desenvolvimento escolar e fortalecer a participação da comunidade. A proposta que cria a Política Nacional de Saúde na Escola será analisada em seguida pela Comissão de Saúde. Da Rádio Câmara de Brasília, Kate Nayane.
2: Delegado Matheus Laiola, do União do Paraná, é autor de projeto que amplia os direitos das estagiárias gestantes. A proposta prevê 30 dias de licença maternidade com manutenção do vínculo e da bolsa auxílio, quando houver, além de indenização pelo recesso não usufruído.
3: O projeto de delegado Matheus Laiola também amplia de 2 para 3 anos o prazo máximo de estágio na mesma instituição. A proposta estabelece ainda prazo de 15 dias para que as instituições de ensino se manifestem sobre a renovação do estágio.
4: Saúde.
2: Euclides Petersen, do Republicanos de Minas Gerais, pede informações ao Ministério da Saúde sobre o uso do ácido folínico no tratamento de pessoas com transtorno do espectro autista. Ele quer saber se o governo estuda a possibilidade de oferecer o medicamento pelo SUS.
3: O deputado também questiona se existem estudos sobre os possíveis benefícios do ácido folínico para pessoas com TEA e se há pedidos para que o tratamento seja avaliado pelo SUS. Euclides Petersen pergunta ainda se o governo pretende criar projetos para testar o uso do medicamento em casos específicos.
4: Esporte.
2: Danley de Deus Hinterholtz, do PSD do Rio Grande do Sul, destaca o papel do esporte no desenvolvimento e na inclusão de pessoas com síndrome de Down e com autismo. O deputado reitera que a prática esportiva contribui para a saúde, a autonomia, a convivência e a participação social.
3: Danley de Deus Rinterholtz propõe um debate com especialistas, educadores, associações e familiares sobre os desafios e as experiências de inclusão por meio do esporte. Ele explica que o objetivo é fortalecer políticas públicas que integrem o esporte, a educação e os direitos dessas pessoas.
2: Helena Lima, do PSD de Roraima, defende proposta que inclui entidades esportivas sem fins lucrativos entre as instituições que podem ter imunidade de impostos. A medida abrange organizações certificadas dos movimentos olímpico, paralímpico, clubístico e educacional.
3: Na opinião de Helena Lima, a imunidade pode fortalecer projetos esportivos voltados à inclusão social, à educação e à formação de atletas. Ela argumenta que o alívio tributário ajuda a manter o funcionamento dessas entidades e a continuidade de ações de interesse público.
2: Termina agora o Jornal Câmara dos Deputados, produzido pela Rádio Câmara, com trabalhos técnicos de Wellington Teles e a apresentação de Val Monteiro e Luciana Vieira. Uma boa noite para você.
3: A Voz do Brasil volta amanhã. Boa noite.
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1: Amassar pãozinho é um instinto de filhote para estimular o leite materno. Quando adultos repetem o movimento, demonstram que estão felizes, seguros e extremamente confortáveis. É uma das maiores provas de afeto e confiança que um felino pode oferecer ao seu tutor.
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23: Cavar é um instinto natural para esconder comida ou buscar frescor. Se o jardim está sofrendo, crie um cantinho da escavação com areia. Oferecer brinquedos e exercícios para gastar energia também ajuda a direcionar esse comportamento de forma saudável, sem comprometer seu quintal.
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23: Coceira intensa, vermelhidão e perda de pelos podem indicar alergias a alimentos, pólen ou produtos de limpeza. Se o seu pet se lambe sem parar, procure um veterinário. O diagnóstico correto alivia o desconforto e garante o bem-estar do seu companheiro.
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Olá, muito bom dia para você que está aqui na sintonia da Nova Brasil neste 1º de outubro de 2026. A gente abre essa hora com Caetano Veloso e Maria Gadú. Bom dia para você. Música.

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0: Brasil, e esse foi Lobão Me Chama. Também teve Pedro Mariano, Pode Ser, são 5h21. 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
3: Passados quase 40 anos de sua morte, Elisete Cardoso segue como uma voz influente para jovens cantoras brasileiras, principalmente aquelas que buscam um trabalho que combina bom gosto, interpretação emocionada e repertório precioso. Esse é o caso de Mônica Salmasso, que lançou o disco Senhora das Canções, um tributo a Elisete. O álbum conta com 16 faixas pescadas do repertório da cantora, que fez história no samba-canção até lançar a obra inaugural da Bossa Nova. Mônica Salmasso conhece esse repertório e é também um ourives quando o assunto é cuidar de uma canção. Minhas Madrugadas, Violão Vadio, Canção de Amor e Sei Lá Mangueira foram algumas das escolhidas para esse tributo, que foi todo gravado em apenas um dia.
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0: Nova Brasil, e esse foi o Barão Vermelho com Beth Balanço. A gente ouviu também Ana Vitória, Agora Eu Quero Ir. São 5h41, bom dia. 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

0: Nova Brasil, e esse foi o 14 Bis com Linda Juventude. A gente ouviu também Lenine, Aquilo que Dá no Coração. Faltando 6 minutos, você fica agora com o Jornal Nova Brasil. 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
20: E hoje é o último dia do horário eleitoral no primeiro turno. Os candidatos à presidência se preparam para o debate final na noite de hoje. A campanha do presidente Lula disse que ele não vai comparecer. O candidato do Partido Novo, Romeu Zema, foi incluído no debate por decisão da Justiça Eleitoral. Renan Santos, do Missão, também pede a Justiça para participar do evento. Daniel Borcado,
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20: e acessa informações sigilosas.
21: Para o humano e para
20: avião que partiu de Dubai com destino a Israel despenca quase 5 mil metros após piloto indiano ser esfaqueado pelo copiloto. Primeiro-ministro de Israel chama o comandante da aeronave de herói. Muito bom dia, muito bom dia. Hoje é quinta-feira, dia 1º de outubro. 1º de outubro de 2026, começando um novo dia, começando um novo mês. Que seja um ótimo.
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20: Daqui a pouquinho, Stephanie Alves está aqui com a gente. 50,
23: fone 3023-8300.
20: Isso, eu, Mauro Taliaferri, vou te fazendo companhia nessa próxima hora aqui. Para toda a rede Nova Brasil,
23: Leandradas, Araçatuba, Brasília,
20: Campinas, João Pessoa, Mococa, Recife, Rio de Janeiro, Salvador, São José dos Campos, São Paulo e Ribeirão Preto. Muito bom dia para você que nos acompanha pelo rádio, na frequência do radinho. Bom dia também para você que está no aplicativo da Nova Brasil, que você baixa no seu celular, leva a Nova Brasil com você para tudo que é canto. Onde tem internet, tem Nova Brasil. Estamos também ao vivo no YouTube. O nosso

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3: Sobre esse tema, está aqui com a gente o pediatra da Unimed, José Paulo Ferreira. Doutor José Paulo, afinal, o que determina se uma criança tem uma boa imunidade ou não?
4: Essa pergunta é bem comum e é muito assim, frequente no consultório. As mães acham que a unidade tem essa coisa muito especial. Mas então, a unidade nada mais é do que a saúde em pessoa. Então, aquela criança que tem uma boa alimentação, tem um sono adequado, faz uma parte esportiva adequada, brinca, tem exposição a vírus e bactérias. Essa é uma criança que vai desenvolver o seu sistema imunológico de maneira adequada. A ideia que a gente tem é que não pode sujar, tem que limpar, tem que esterilizar tudo, tem que ferver bico. Isso não é verdade. O que a gente tem que ter é uma criança que tenha condições de alimentação adequada, sono adequado,
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5: Criminosos virtuais mudaram de estratégia e miram empresas terceirizadas de software e serviços em nuvem. Ao invadir e sequestrar dados de um único elo da cadeia, grupos hackers conseguem paralisar dezenas de clientes ao mesmo tempo e exigir resgates milionários para liberar os acessos operacionais.
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4: mas com uma criança tem segura essa infecção, sim. Pegou uma gripe comum, 3, 4 dias, já tá voltando a ferver, já não tem mais tempo, já tá voltando a comer, o nariz parou de correr. Aquela criança pega aquela infecção e quando vem dá 10, 15 dias, toda vez pega uma infecção viral, acaba tendo que usar um antibiótico porque pegou uma infecção bacteriana associada, leva 10, 15, 20 dias, perde a aula, para de comer,
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4: Para de crescer, então isso é um sinal de alerta.
1: 106.5.
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0: E dá vitamina para criança, suplemento, algum produto, isso adianta alguma coisa?
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4: É maravilhoso, a vitamina está na comida e o suplemento está na vida. Ou seja, essa coisa de medicamentalizar.
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4: Agora lá vai uma coisa, esterilizar é outra. Então, o que ela mais precisa são vitaminas C nos alimentos.
2: Doutor Lilian Sérgio, CRM 10676, RQS 734.
8: hipovolemia, mas tem vitamina D baixa. Agora, as crianças que têm, por algum motivo, não conseguem ingerir os alimentos de maneira adequada e precisam de suplementação, essas crianças têm indicação.
11: Doutor Zé Paulo, muito obrigado pelas suas orientações. Volte sempre.
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14: 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Oi, você sabe a senha do Wi-Fi?
15: Não, aqui não tem.
16: Web Ué, Lima, mas você tá ouvindo essa notícia aí no celular?
15: Do esporte, ah, é que meu celular tem rádio FM. Aí eu fico com o
17: tempo todo. Bom dia, Stephanie. Bom dia, Mauro. Bom dia, ouvinte da Nova Brasil. Vamos falar de futebol.
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20: O estresse excessivo impacta o corpo e a mente. Reserve alguns minutos do dia para relaxar, meditar ou praticar um hobby. Atividades prazerosas diminuem a tensão e melhoram o humor. Encontrar momentos de pausa na rotina é essencial para manter o equilíbrio emocional e preservar a saúde.
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17: Ele fez uma postagem nas redes sociais relatando uma conversa com o presidente da Federação Portuguesa de Futebol. Ele falou que depois da conversa de imprensa coletiva do selecionador nacional, Jorge Jesus,
22: para presidente,
17: e no seguimento
22: Flávio
17: com
22: Bolsonaro,
17: a conversa
22: 22.
17: Com o presidente da Federação Portuguesa de Futebol, tomei a decisão de deixar o estádio da seleção nacional. A seu tempo, direi a verdade a todos os portugueses sobre
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17: as razões
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17: que motivaram
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17: A minha saída da
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17: Abandono
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17: da seleção
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17: Portuguesa,
18: atenção.
17: Cristiano Ronaldo corre o risco
18: Estadão,
17: de ser suspenso por seis meses, exatamente por essa atitude
18: para dizer
17: com a seleção portuguesa em Copenhague na véspera do jogo, né, que acontece hoje contra a Dinamarca pela Liga das Nações. Está lá no regulamento disciplinar da Federação Portuguesa de Futebol e, portanto, pode sim pegar a punição de uma a seis meses, ser punido Cristiano Ronaldo. Bom, falando do nosso futebol aqui do Brasil,
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17: Vocês sabem que eu trouxe a notícia ontem de que o Tricolor chegou a seis meses de direitos de imagens atrasados com alguns jogadores, mas com o elenco todo chegou a quatro meses
26: sem micareta de Halloween, com bingo, concurso do cabelo maluco e muita diversão. Além dos blocos, o Zoe da Fraldinha e Pipi no Pé, inscrições na loja Cores de Maria.
27: 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É que o único susto é ficar de fora dessa folia.
17: De um camarote no Morumbi durante 5 anos, enquanto os outros 110 milhões de reais serão antecipados pela Ticketmaster na forma de crédito. Falando Palmeiras receberá o Corinthians em sua arena
18: com capacidade reduzida.
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17: E, portanto, a capacidade da Arena do Verdão ficará em cerca de 30 mil pessoas no jogo. E a última notícia é do Flamengo. O Arrascaeta chegou no Rio de Janeiro e afirmou que ele teve, né, uma fratura no seu punho. Vai passar por cirurgia hoje. Ele diz que é operar e voltar rápido. Esse é o desejo do uruguaio Arrascaeta do Flamengo, que teve uma fratura no jogo contra a Coreia do Sul.
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0: Vamos lá, vamos abrir a nossa editoria de eleições. A TV Globo realiza hoje à noite o último debate presidencial deste primeiro turno. Ontem, a campanha do presidente Lula informou que não vai comparecer no horário do debate. Lula deve dar uma entrevista ao Flow Podcast. O senador Flávio Bolsonaro confirmou presença na reprodutiva.
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0: Romeu Zema foi incluído no debate da TV Globo depois de uma decisão do presidente do Tribunal Superior Eleitoral, Cássio Nunes Marques.
2: Doutor Daniel Diógenes, CRM 8534, RDE 6612.
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6: Quem nunca cantou a letra de uma música errada?
0: Abaixo do 5, que representa aí a cláusula de barreira. No entanto, o partido recorreu ao Tribunal.

0: para comparecer ao debate de hoje, mas o pedido foi negado pelo ministro Cássio Nunes Marques. Em outra ação, a ministra Carmen Lúcia, do Supremo Tribunal Federal, também vai analisar se o
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2: A disputa no mercado de veículos elétricos acelerou uma queda expressiva no preço das baterias. O custo por quilowatt-hora atingiu os menores patamares da história. Montadoras tradicionais correm contra o tempo para lançar modelos de entrada mais acessíveis e frear o avanço das marcas asiáticas.
3: A margem de erro é de 2 mil.
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12: 30, 23,
10: também reúne novos serviços, como acompanhamento de requerimentos feitos pelo título NET, a geração de código
12: Doutor
10: de autenticação para sistemas
12: CRM,
10: parceiros
12: 8534,
10: da Justiça Eleitoral.
12: RGE.

0: celulares, Android e iOS. Porque a orientação é fazer a atualização com antecedência e também conferir se os dados estão corretos para evitar dores de cabeça. De São José dos Campos.
1: E daqui a pouquinho a gente volta.
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4: Com a renúncia de Pacheco no Senado, assumiu a vaga Renzo Brás, suplente de Pacheco e ex-deputado federal por Minas Gerais. O TCU tem 9 ministros, sendo 3 indicados pelo Senado. As contas do setor público consolidado fecharam agosto com déficit primário de 10 bilhões de reais. Os dados foram divulgados pelo Banco Central. O déficit foi menor do que em agosto do ano passado, quando chegou a mais de 17 bilhões de reais. A dívida bruta do governo geral, que compreende governo federal, INSS e governos estaduais e municipais, chegou a mais de 11 trilhões de reais no mês passado, ou 82,9% do PIB, um aumento de 0,3 ponto percentual do PIB em relação ao mês anterior. E o juiz federal Anderson Silva, da 14ª Vara Federal Civil de Brasília, determinou que a plataforma Discord adote novas medidas de proteção para crianças, adolescentes e mulheres, sob pena de multa de R$100 mil por dia. A decisão atendeu parcialmente a um pedido feito pela Advocacia Geral da União numa ação civil pública ajuizada contra a plataforma em agosto. Para a AGU, o Discord apresentou uma proposta de conciliação genérica e insuficiente para resolver as falhas apontadas pelo governo federal. Separadamente, a Agência Nacional de Proteção de Dados proibiu o Discord de realizar transmissões ao vivo no Brasil e essa decisão continua valendo. As ações do governo começaram na chamada Operação Lívia, uma investigação do Ministério da Justiça, que foi iniciada depois que uma adolescente de 13 anos do Mato Grosso do Sul ser incentivada a matar um gato e, em seguida, desafiada a transmitir o próprio suicídio. Segundo o Discord, o governo compartilhou evidências indicando que a morte da adolescente foi transmitida em outro aplicativo. Entre outras medidas determinadas pelo juiz federal Anderson Silva, o Discord vai ter que comprovar capacidade de atendimento das atividades de segurança, moderação e recebimento de denúncias em português, demonstrar quais mecanismos de verificação de idade são utilizados e implementar ou comprovar a existência de protocolo específico para casos com indícios de extorsão envolvendo crianças ou adolescentes, comunicando às autoridades. O Discord ainda não se manifestou.
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4: Bora girar a nossa reportagem, porque hoje é Dia Internacional do Café, a bebida mais consumida pelos brasileiros depois da água. E Minas Gerais tem motivo para comemorar. O estado deve registrar uma safra maior nesse ano. O repórter Felipe Avelino conta pra gente.
5: Tem coisa melhor do que começar o dia com aquele cheirinho de café passado? Nessa quinta-feira, 1º de outubro, o café ganha data especial. É o Dia Internacional do Café e Minas Gerais, um dos grandes produtores do país, tem motivos para comemorar. Segundo o Sindicato da Indústria do Café de Minas Gerais, com base em levantamento do sistema FAENG-SENAR, o estado deve produzir 33 milhões e 400 mil sacas de café arábica em 2026. O volume é 32,5% maior do que o registrado pela Conab no ano passado. A maior oferta acontece depois de um período de forte valorização do produto e pode contribuir para uma acomodação dos preços. A expectativa do setor é que o café mais acessível ajude a recuperar o consumo e também estimule a busca por qualidade. E o hábito de tomar café também está mudando. Entre os consumidores mais jovens, cresce o interesse pela origem dos grãos, tipo de torra, sabores e diferentes formas de preparo. Assim, enquanto o produtor busca mais produtividade no campo, uma nova geração descobre que por trás de uma boa xícara de café existe todo o universo de aromas, sabores e qualidade. De Andradas, Felipe Avelino.
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4: E vamos ao noticiário internacional. Camilo Mota já está aqui com a gente no estúdio aqui em São Paulo. Bom dia, Camilo.
7: Bom dia,
4: ontem, Mauro. Durante quase todo o dia, ficou repercutindo muito o caso aí de um piloto que foi esfaqueado pelo copiloto num avião que estava indo para Israel. O que, que aconteceu?
7: É um caso impressionante que chamou muita atenção do noticiário internacional, né? Esse incidente de segurança que mobilizou autoridades internacionais após o copiloto de um voo da Fly Dubai esfaquear o comandante da aeronave durante o trajeto entre Dubai e Tel Aviv em Israel. Esse avião transportava 174 passageiros. O agressor, identificado como um cidadão de Omã, tentou assumir os controles do Boeing 737 para provocar um acidente. A ação fez a aeronave entrar em mergulho e despencar cerca de 5 mil metros em menos de 2 minutos. Imagina aí o desespero de quem estava lá, né? Mas, felizmente, mesmo gravemente ferido, o capitão indiano Smith Machar conseguiu resistir e destravar a porta da cabine, o que permitiu que a tripulação e passageiros invadissem o cockpit e imobilizassem o agressor. O avião emitiu um código de alerta de sequestro e realizou um pouso de emergência em Tabuk, na Arábia Saudita. Autoridades locais e de Israel investigam o caso como possível tentativa de ataque terrorista. Mauro.
4: Pousou com a ajuda da tripulação e de um passageiro também que tinha algum conhecimento.
7: Exatamente.
4: Ali, né, de aviação, né?
7: Isso, ele ajudou a imobilizar esse agressor e felizmente pôs em segurança, mesmo depois dessa confusão.
4: Que susto. Mudando aqui de assunto, Reino Unido voltando para a União Europeia, é possível isso?
7: É uma possibilidade, isso aí já está no radar do primeiro-ministro, né, do Andy Burnham, que afirmou em entrevista à BBC a possibilidade do Partido Trabalhista repassar a limpo essa decisão, tomada há 10 anos atrás, inclusive uma decisão trágica, né, que trouxe bastante consequências aí para o Reino Unido, principalmente econômicas, e também com apoio de desinformação naquela época. Segundo ele, o próximo programa eleitoral pode contar com uma proposta de novo plebiscito sobre essa relação do Reino Unido com a União Europeia, embora tenha ressaltado que uma consulta popular não seria adequada neste momento. O chefe de governo defendeu que a atual relação pós-Brexit não foi suficiente para o crescimento do país e que o Reino Unido precisa avaliar opções de maior reaproximação. A oposição conservadora por lá e o partido de direita Reforma UK acusaram o governo de tentar reabrir divisões do passado e, segundo eles, retornar a Bruxelas pela porta dos fundos. Mauro.
4: E as tropas americanas deixaram o Iraque.
7: Depois de 20 anos aí,
4: 20 anos,
7: finalmente, né? Os Estados Unidos concluíram essa retirada das últimas tropas, encerrando uma presença militar de mais de 20 anos após a invasão em 2003, e a medida cumpriu um acordo firmado entre Washington e Bagdá para o fim da missão de colisão internacional. E ocorre também sob forte pressão política interna do governo iraquiano. Além disso, o aumento das tensões com o Irã elevou os riscos de segurança para o contingente americano que continuava no país e que vinha sendo alvo de ataques recorrentes de milícias regionais. Lembrando que os Estados Unidos invadiram o Iraque em 2003 sob a justificativa de que o regime de Saddam Hussein possuía armas de destruição em massa e apoiava grupos terroristas após o ataque do 11 de setembro, acusações que mais tarde se provaram falsas e os Estados Unidos nunca conseguiram comprovar. A intervenção desmantelou o governo local, inclusive chegou a um custo de US$ 2 trilhões aos cofres americanos, inclusive um número impressionante de mortes de soldados dos Estados Unidos. E apesar da saída americana, eles vão continuar com apoio diplomático, econômico e de cooperação em inteligência com o Iraque. É uma saída, mas o apoio continua ali, Mauro.
4: É, e nada aponta que o Iraque se tornou um lugar melhor, né? Claro que, assim, o Iraque tinha uma ditadura terrível com Saddam Hussein lá atrás, mas os Estados Unidos invadirem, intervirem, derrubarem...
7: Não resultou em prosperidade, né? Melhor pois qualidade de vida, né?
4: E é uma prática recorrente dos Estados Unidos ao longo do século XX, desse começo do século XXI, essa história de você... Bom, veja agora a Venezuela, né? Essa história de você invadir um país e interferir completamente no regime ali. Por mais que sejam ditaduras, e ali a justificativa dos Estados Unidos para a invasão ao Iraque foi falsa, né? Foi comprovadamente falsa. E por mais que sejam ditaduras, depois que os Estados Unidos passam e deixam, veja o Afeganistão, e deixam o território, isso não significa que o país vai ficar melhor depois disso.
7: E aí uma decisão também monocrática de determinado país sobre outro país também não me parece muito democrático.
4: É uma intervenção, exato, exato. Obrigado, Camilo.
7: A gente continua por aqui.
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0: 6:31, estamos de volta com o Jornal Nova Brasil, já abrindo aqui o segundo bloco do Jornal Nova Brasil. Hoje eu tô aqui te fazendo companhia porque estamos com um problema ali com a conexão com Brasília, um problema ali de estabilidade de internet. A gente pede desculpas, a Stephanie Alves está por lá, mas a gente está sem conseguir falar com a Stephanie nesse momento. Mas vamos juntos e juntas aqui porque tem muita informação. Sem informação, sem análise, você não fica nesta manhã de quinta-feira, 1º de outubro. A gente está abrindo aqui o segundo bloco. Você sabe que durante a propaganda política obrigatória nós mudamos o nosso horário. A gente está começando o Jornal Nova Brasil às 6 da manhã, mas hoje é o último dia do horário eleitoral no rádio e na TV nesse primeiro turno da eleição. Por isso, amanhã, sexta-feira, o Jornal Nova Brasil retorna ao horário normal, das 6:30 às 7:30 da manhã. Então, a partir de amanhã, sexta-feira, estamos de volta ao horário normal, das 6:30 e até às 7:30 da manhã, em edição nacional. A partir das 7:30, a gente traz para você as edições da sua cidade, da sua região, com as notícias locais. E no domingo, temos um encontro marcado aqui na Nova Brasil. A gente vai te manter informado sobre cada passo dessa eleição. Nesse domingo, 4 de outubro, a partir das 9 da manhã, nossos repórteres trazem as principais notícias da votação, tá? Numa cobertura integrada de todo o grupo Tati de comunicação. E às 5 da tarde de domingo, começa o Nova Brasil Eleições, com a apuração e a análise de resultados. Eu vou estar por aqui, Stephanie Alves também, o Heródoto Barbeiro também, um time de analistas vai estar aqui com a gente, enfim, uma série de os nossos repórteres espalhados em todo o país também participando com a gente e a gente te atualizando minuto a minuto sobre o resultado das eleições nesse domingo até sair o resultado final, tá bom? Domingo, então, temos um encontro marcado aqui na Nova Brasil. São 6:33. Vamos girar a reportagem da Nova Brasil.
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0: A Polícia Federal indiciou o fundador da REAG Investimentos, João Carlos Mansur, e outras 12 pessoas na investigação sobre uma suposta infiltração do PCC no setor de combustíveis e no sistema financeiro. O inquérito faz parte da Operação Quasar, um dos braços da Carbono Oculto. A repórter Mayra de Jaimo tem as informações de São Paulo.
2: Bom dia a todos. João Carlos Mansur e outros 12 executivos de fundos de investimento, corretoras e fintechs foram indiciados por organização criminosa, lavagem de dinheiro e gestão fraudulenta. Segundo a Polícia Federal, eles teriam ajudado a movimentar e esconder recursos do grupo ligado aos empresários Mohamed Hussein Moura, conhecido como Primo, e Roberto Augusto Leme da Silva, o Beto Louco. Os dois são investigados e apontados como lideranças do esquema no setor de combustíveis e estão foragidos. A PF afirma ter reunido mensagens, contratos, planilhas, extratos bancários e perícias que mostram que dinheiro proveniente de sonegação fiscal e de outros crimes teria sido inserido no sistema financeiro por meio de contas e fundos de investimento. Segundo os investigadores, operações de compra e venda de imóveis e títulos entre empresas do mesmo grupo também teriam sido usadas para dificultar a identificação dos verdadeiros donos do dinheiro. A Operação Quasar foi deflagrada em agosto do ano passado. Na época, a Justiça determinou o bloqueio de cerca de R$1,2 bilhão. Com a conclusão do inquérito, o relatório foi encaminhado ao Ministério Público Federal, que vai decidir se apresenta a denúncia à Justiça, pede novas investigações ou se arquiva o caso. De São Paulo, Mayra de Jaimo.
0: São 6:31 e temos novas informações aqui sobre o caso do Banco Master. Estão saindo aí uma série de informações sobre o que está sendo apurado pela Polícia Federal com base nos celulares de Daniel Vorcaro, o ex-dono do Banco Master. Numa dessas apurações, o ex-presidente do Banco Central, Roberto Campos Neto, que foi indicado ao cargo pelo ex-presidente Jair Bolsonaro, convidou o banqueiro Daniel Vorkaro para sua casa, num condomínio de luxo chamado Fazenda Boa Vista, que fica em Porto Feliz, interior de São Paulo. Essa informação foi revelada ontem pelo jornalista Gustavo Maia na coluna do Lauro Jardim, no jornal O Globo. E tem base em mensagens encontradas pela Polícia Federal no celular apreendido de Vorkaro. O encontro, no fim de 2023, acabou não ocorrendo na casa de Campos Neto por conta de uma dedetização. Em dezembro de 2023, o então presidente do Banco Central escreveu a Vorkaro: "Boa tarde, minha esposa, que está na Fazenda Boa Vista, mandou dedetizar a casa e não me falou. Entrei e fiquei tossindo muito. Podemos mudar a reunião aqui para o Banco Central na Paulista? Abraço." Daniel Vorkaro concordou. Depois disso, o histórico da conversa entre os dois só volta a mostrar registros em março de 2024. Campos Neto enviou uma imagem a Vorkaro, que respondeu com emojis de palmas e disse: "Merecido, parabéns." O jornal Globo não conseguiu acessar a imagem. No dia seguinte, Campos Neto agradeceu: "Muito obrigado, Daniel. Um grande abraço e sucesso." Roberto Campos Neto ainda não se manifestou sobre as mensagens. Campos Neto foi presidente do Banco Central até o fim de 2024. No começo da presidência dele, o Banco Central autorizou Daniel Vorkaro, em outubro de 2019, a comprar o Banco Máxima, que depois seria rebatizado de Banco Master. Essa operação havia sido anteriormente rejeitada na administração do Banco Central da presidência de Ilan Goldfein. Mensagens também encontradas pela Polícia Federal no celular de Daniel Vorkaro mostram como ocorreu uma negociação para financiar um documentário sobre o governo do ex-presidente Michel Temer. A informação é do jornalista Lauro Jardim, colunista do Globo. Em outubro de 2023, o publicitário Elcinho Mouco, responsável pela produção executiva do filme, procurou Vorkaro e disse que Temer havia pedido que ele enviasse uma proposta de patrocínio. Na mensagem, Elcinho afirmou que o ex-presidente e o então banqueiro já tinham conversado sobre o assunto. Dias depois, o publicitário voltou a cobrar uma resposta para, abre aspas, "dar sequência ao contrato do presidente", fecha aspas. Vorkaro acabou encaminhando a negociação para Fabiano Zetel, cunhado dele, cunhado de Daniel Vorkaro. Em uma das mensagens, explicou que o investimento teria de ser feito fora do Banco Master por, segundo ele, questões internas. O fundo Muriá Asset, fundado por Fabiano Zetel e ligado à família Vorkaro, acabou comprando uma cota de R$1 milhão para o documentário. O filme, chamado 963 Dias, teve orçamento de R$12 milhões e deve chegar aos cinemas ainda neste ano. Em maio, Elcinho inicialmente negou ter pedido dinheiro a Vorkaro, depois reconheceu o patrocínio e afirmou que nenhum financiador investiu mais de 10% do orçamento da produção desse filme sobre o ex-presidente Michel Temer. 6 horas e 40 minutos. Quem está chegando aqui com a gente é o Diego Amorim.
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0: Bom dia, Diego. Tudo bem? Diego, nos ouve? Tudo bem?
3: Bom dia, Mauro. Bom dia para você. Bom dia para toda a nossa audiência do jornalismo da Nova Brasil. Hoje eu trago um comentário sobre algumas situações específicas incorridas aos governos dos estados. Olha que interessante, Mauro e ouvinte. A gente tem vários governadores que foram até mesmo bem avaliados durante os seus governos, muitos deles reeleitos, tiveram 8 anos à frente dos seus estados, mas que estão nessas eleições de 2026 tendo dificuldades de fazerem os seus sucessores. Eu trago aqui alguns exemplos. É o caso do governador do Paraná, Ratinho Júnior, inclusive um nome forte até mesmo nacionalmente. Ele é presidenciável, ele é um nome forte do PSD, do Gilberto Kassab. Ratinho Júnior chegou a ser cotado, inclusive, para ser candidato a presidente pelo PSD, e o PSD acabou escolhendo o Ronaldo Caiado, governador de Goiás. mas o Ratinho Júnior está tendo muita dificuldade para emplacar o Sandro Alex, o seu sucessor lá no estado do Paraná. O Sandro Alex, que tem aparecido ali em terceiro lugar nas pesquisas até aqui. O Paraná está tendo uma disputa ao governo liderada pelo senador e ex-juiz da Lava Jato, Sérgio Moro. Em segundo lugar, o Requião Filho, que é filho do Requião pai, do Roberto Requião. E o Sandro Alex está ali brigando, lutando para ir para o segundo turno, sendo que o Sandro Alex é o homem que tem o selo Ratinho Júnior no Paraná. A mesma coisa está acontecendo, Mauro e ouvinte, no Rio Grande do Sul, onde o Eduardo Leite, o governador Eduardo Leite, também está tendo muita dificuldade de fazer o seu sucessor, que é o Gabriel Souza, do MDB. O Gabriel também aparece em terceiro lugar nas pesquisas, com chance de não ir nem sequer para um eventual segundo turno lá no Rio Grande do Sul, onde a disputa está concentrada entre o deputado Zuco, que é do PL, apoiado pelo Flávio Bolsonaro, e a Juliana Brizola, que é um nome forte lá no Rio Grande do Sul da esquerda, e o PT resolveu apoiar, o PT do presidente Lula, a Juliana Brizola, neste ano lá no Rio Grande do Sul. Eu dou rapidamente, Mauro, mais dois exemplos onde isso está acontecendo também, para o nosso ouvinte compreender bem essa dificuldade que governadores, até mesmo bem avaliados, estão tendo para fazer os seus sucessores nos estados. Lá no Nordeste, o Maranhão está tendo dificuldade, o Carlos Brandão, que é o atual governador, está tendo
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13: Excelente dia para você, 6h45. Seja muito bem-vindo. Bem-vindo ao melhor da música. Aproveita, compartilha a felicidade sempre ao som da Nova Brasil Fortaleza. Abrindo mais uma sequência, agora tem A Cor do Som. Abri a porta. Bom dia para você.

0: E aqui na Nova Brasil, o som do Aníbal. Alguém ainda teve Belchior, Galos, Noites e Quintais.
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0: A Receita Federal começou a pagar nesta quarta-feira o lote da Malha Fina de setembro. O lote também contempla restituições residuais de anos anteriores. O pagamento será feito ao longo do dia, ou seja, começou ontem. Ao todo, mais de 412 mil contribuintes recebem 1,26 bilhão de reais. Desse total, 466 milhões vão para contribuintes com prioridade legal no reembolso. O pagamento será feito na conta ou na chave Pix do tipo CPF que foi informada na declaração do imposto de renda. Caso o contribuinte não esteja na lista, deverá entrar no Centro Virtual de Atendimento ao Contribuinte, o ECAC, e tirar o extrato da declaração e, se verificar a pendência, pode enviar a declaração retificadora e esperar os próximos lotes da Malha Fina. Para mais informações, acesse opovo.com.br. 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Bora beber água? Então já aproveita, pega a garrafinha, squeeze e se hidrata. Após os comerciais, você ouve a propaganda eleitoral e a gente volta na sequência.
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6: Criminosos virtuais mudaram de estratégia e miram empresas terceirizadas de software e serviços em nuvem. Ao invadir e sequestrar dados de um único elo da cadeia, grupos hackers conseguem paralisar dezenas de clientes ao mesmo tempo e exigir resgates milionários para liberar os acessos operacionais.
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23: 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Olá, excelente dia para você, 1º de outubro de 2026. 7 horas 26 minutos, que bom ter a sua companhia. Começando mais um ciclo. Aproveite o início desse novo ciclo para se inspirar e alegrar todo mundo à sua volta. É importante manter a fé na vida e acreditar sempre. Tudo vai dar certo. Feliz outubro para você. Sou Marcos Vinícius, tocando sempre o melhor da música brasileira, começando bem o dia junto com você. WhatsApp para você participar e interagir é o 859-9112-2829. Bora ser feliz? Então bora para cima. Abrindo a sequência com o som da Adriana Calcanhoto, Esquadros.

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1: Cássia Eller, Malandragem, aqui na Nova Brasil. Ainda teve Fábio Júnior, O Que É Que Há. Excelente dia pra você, 7h40. Não vai se atrasar ouvindo tanta música boa assim. Aí já aproveita, salva o nosso contato aí na sua agenda pra começar bem o dia, participando, interagindo, batendo um papo, através do 85991122829. Esse é o nosso WhatsApp. Você aproveita também para baixar ou atualizar grátis o aplicativo da Nova Brasil, para Android ou iOS. 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E para você que está participando, interagindo, mandando o seu bom dia, muito obrigado pelo carinho e a companhia de vocês. O Timóteo, Marcos Cavalcante. Bom dia para o Márcio Alves, o Ferrugem, o Genilson Marques, a Cláudia Gomes, professor Gil e Ayla Oliveira, o Davi Duarte, direto de Ibaretama, o Hércules Lopes, nos dando carona, a Maria José, o Armando Franco, o Alain Monteiro, Rudá Nauan e Lucilda, o Maximino, a Nilce Souza, Luiz Raí, a Nessi e a Nelly. Pessoal curtindo a Nova Brasil, que legal! Pedro Bial, a Kedma, o Eduardo e a Fernanda. Quem já está tomando o café da manhã bem gostoso é a Eliette Carvalho, César, Isabel Alves. O Eduardo Pimentel nas ruas de Fortaleza, já compartilhando felicidade e nos dando carona. Muito obrigado a você mais uma vez pelo carinho e a companhia. 7h41.
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16: O estresse excessivo impacta o corpo e a mente. Reserve alguns minutos do dia para relaxar, meditar ou praticar um hobby. Atividades prazerosas diminuem a tensão e melhoram o humor. Encontrar momentos de pausa na rotina é essencial para manter o equilíbrio emocional e preservar a saúde.
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0: Nova Brasil, 7h52. Bom dia.
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0: 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Para você que está se preparando para sair de casa ou circulando pelas ruas e avenidas, você também participa e informa como é que está o trânsito agora aí, onde você está passando, através do 859-9112-2829. A BR-116 tem fluxo intenso, desde o viaduto do Hospital do Coração, de Messejana, até a descida sobre a Borges de Melo, já chegando na rotatória da Avenida Guanambi, sentido Messejana Centro. A João Pessoa também tem lentidão. Fluxo bem movimentado desde as proximidades do Polo de Lazer Professor Gustavo Braga, no sentido Parangaba Centro, até as proximidades do cruzamento com a 13 de Maio. Fluxo está bem movimentado, assim como também na Avenida José Bastos, nas mesmas imediações. Se você puder, busque vias alternativas e chegue muito melhor ao som da Nova Brasil. 7h52, tem Tuia e Ana Vilela.

0: E ao som dos Paralamas e Djavan, uma brasileira, a gente fecha essa segunda hora do Nova Manhã.
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0: Em uma prévia divulgada pelo Instituto de Pesquisa e Estratégia Econômica do Ceará, o IPES, nesta semana, o Produto Interno Bruto do Ceará cresceu 2,21% no segundo trimestre deste ano, comparado com o mesmo período de 2025. O aumento supera a taxa de crescimento do país de 2% no mesmo recorte. Os resultados mantêm a tendência de crescimento do PIB cearense em 2026. No primeiro trimestre deste ano, já havia sido registrado um avanço de quase 2%, também maior que a porcentagem nacional, que foi de 1,8%. O Ceará também supera o crescimento nacional no período do primeiro semestre, que vai de janeiro a junho de 2026. Enquanto o Brasil registrou um crescimento de 1,9%, o estado avançou 2,29%. 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Que bom que você está aqui. Já tomou água hoje? Pois aproveita para se hidratar. Pega a garrafinha, squeeze, beba água.
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0: Olá, excelente dia para você. Feliz outubro na sua vida. 8h05. Muito bom poder contar com sua companhia aqui na Mais que Moderna Brasileira. Por aqui, Marcos Vinícius, tocando sempre o que você mais gosta. Chegando Mel Matos.
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0: Nova Brasil, 8h14.
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0: E aí, já sabe o que vai fazer nesta quinta e sexta? Então, se liga nas dicas da Nova Brasil Fortaleza. Tem programação para todos os gostos. Se você está procurando onde curtir os próximos dias, confere a nossa agenda cultural. Nesta quinta, dia 1º, às 11h30, acontece a terceira edição do Encontro Cultural de Ferroviários, numa programação relacionada ao Dia Internacional da Pessoa Idosa. O evento começa com uma apresentação artística de Tailândia Montenegro e segue até às 16h30. A programação acontece entre o Museu Ferroviário Estação João Felipe e o Auditório do Metrofor, lá no bairro Moura Brasil. A entrada é gratuita, com 80 vagas por ordem de chegada. Também nesta quinta, já às 19 horas, o Teatro José de Alencar no Centro recebe o grupo Comédia Cearense com o espetáculo O Beijo no Asfalto, de Nelson Rodrigues. A apresentação tem 80 minutos de duração, classificação de 16 anos e entrada gratuita. As senhas devem ser retiradas na bilheteria uma hora antes do início e por ordem de chegada. A sessão também conta com intérprete de Libras. Já na sexta, dia 2, às 18 horas, a confeitaria Sublime, no bairro Tauape, recebe um tributo à cantora Gal Costa. Os artistas cearenses Mel Matos e Davi Simplício apresentam canções do repertório de um dos grandes nomes da MPB. O cover artístico custa R$ 20,00. Também amanhã, sexta-feira, às 19 horas, o Centro Cultural Belchior, na Praia de Iracema, recebe Sâmia Cássia, que vai apresentar músicas do álbum Numanice, da cantora Ludmilla, em uma noite dedicada ao samba e ao pagode. Você pode conferir mais informações sobre horários e a programação completa nas redes sociais dos eventos e espaços culturais e também no caderno Vida e Arte. Saiu impresso na edição do jornal O Povo desta quinta-feira. Amanhã a gente traz mais dicas para você.

0: Aqui na Nova Brasil, capital inicial, Fátima. Bom dia, 8h26.
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0: 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Para você que está circulando pelas ruas e avenidas de Fortaleza, você pode informar como é que está o trânsito agora, através do 85991122829. E a gente alerta você que na Andrade Furtado, começando a Padre Antônio Tomás ali no Cocó, já tem pontos de lentidão. Os motoristas vão precisar redobrar a atenção e a paciência desde a rua Júlio Azevedo e continua na Padre Antônio Tomás até as proximidades da Desembargador Moreira, sentido Cocó-Aldeota. A Antônio Salles, no sentido contrário, também já apresenta lentidão desde a Visconde do Rio Branco, pontos que vão se espalhando pela via. Entre a Barão de Studart e a Desembargador Moreira, fica mais intenso a lentidão para quem está indo sentido Aldeota-Cocó. 8h28, bom dia para você. Tem Marina Lima.

0: dessa estação.
1: Clássico da música com Moraes Moreira, Sintonia, aqui na Nova Brasil. Excelente dia para você, feliz outubro, dia 1º de outubro de 2026. 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Muito obrigado a você pelo carinho e a sua companhia. Quem está curtindo a nossa programação direto da Itália é a Ângela e a Márcia. A Giovanni Capetola aqui em Fortaleza, compartilhando felicidade com o melhor da música. Um bom dia também para o Eduardo Pimentel. Para você que está nos ouvindo em qualquer lugar do planeta, pelos aplicativos para Android, iOS, pela Alexa ou pelo site novabrasilfm.com.br. Para você que está na Bahia, em São Paulo, no Piauí. Um bom dia para você que está no Paraná, no Rio Grande do Norte, no Rio de Janeiro, em Pernambuco, Minas Gerais, Paraíba e em outros estados do Brasil. Também tem muita gente curtindo a gente lá na Espanha, na Catalunha, na Galícia, em Valência, em vários outros lugares, irradiando felicidade sempre ao som do melhor da música brasileira. São 8h45, bom dia, tá chegando o som do LS Jack.

0: E é o som desse clássico de Cazuza, interpretado por Ney Matogrosso, poema que a gente finaliza a edição de hoje do Nova Manhã. Muito obrigado a você pelo carinho e a sua companhia aqui em 106.5. Eu sou Marcos Vinícius, vou ficando por aqui. Junto com Thaís Lustosa, conteúdos e a coordenação de Wagner Mendes, o Vagão. E nós desejamos a você uma boa quinta-feira, um feliz outubro, cheio de oportunidades, cheio de muitas coisas boas e, claro, música boa aqui em 106.5. E a gente já deixa o convite para amanhã, às 6 da manhã, a gente começar bem o dia junto com você em mais um Nova Manhã. Boa quinta, forte abraço e não esquece, beba água.
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3: A disputa no mercado de veículos elétricos acelerou uma queda expressiva no preço das baterias. O custo por quilowatt-hora atingiu os menores patamares da história. Montadoras tradicionais correm contra o tempo para lançar modelos de entrada mais acessíveis e frear o avanço das marcas asiáticas.
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0: Nova Brasil, e esse foi Djavan, meu bem querer. A gente ouviu também Maria Gadu com Leandro Léo, Laranja, são 9h18. 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
3: De volta com Marisa Monte, a sua.

0: Nova Brasil, e esse foi Jorge Versilo, Todo Sempre. A gente ouviu também Zélia Duncan, Enquanto Durmo, 9h36, bom dia.
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0: Jota Quest, As Dores do Mundo.

0: Nova Brasil, e esse foi Cazuza, Preciso Dizer Que Te Amo. Também teve Lulu Santos e Tulipa Ruiz, Apenas Mais Uma de Amor. Faltando 5 minutos para as 10, eu, Cláudia Nakazato, tô indo nessa. Quem já tá por aqui é o Noah, para te fazer companhia até as 3 horas da tarde. Um beijo para você e uma ótima quinta-feira. Tchau.
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5: O uso de celulares e computadores antes de dormir pode prejudicar o sono. A luz azul interfere na produção de melatonina. Tente desligar as telas pelo menos 1 hora antes de deitar. Criar um ritual noturno tranquilo favorece um descanso mais profundo e restaurador.
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Olá, muito bom dia pra você, agora 10 em ponto. Hoje é 1º de outubro, mais um mês começando com toda a certeza de que vai ser um mês grandioso, cheio de coisas boas e com muita música brasileira na vida da gente. Eu sou o Noah e tenho o privilégio de ficar com você até as 3 horas da tarde por aqui na Nova Brasil FM. Pra começar muito bem, a gente traz o som do Skank com Garota Nacional. Bom dia! Bom dia!

0: Nova Brasil, fechando esse bloco com Léo Jaime, o Pobre. Antes foi a vez de Gil Bianco com a sua versão pra Ainda Lembro. Agora são 10h20, que bom que você escolheu a Nova Brasil pra começar o mês de outubro como a sua companhia musical. Continue com a gente. 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
10: Torne a caixa de transporte um refúgio positivo, deixando-a aberta com cobertores e petiscos. Deixe o pet entrar voluntariamente para que ele não a associe apenas a idas ao veterinário. Assim, o transporte deixa de ser um terror e passa a ser um local seguro.
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16: De volta com Vanessa da Mata, ainda bem.

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0: Metal inicial com fogo aqui na Nova Brasil. Antes é do Herédia com leis escritas com giz. Agora faltando 20 para as 11.
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7: De volta com Nath Roots, Andei Só.

0: Nova Brasil e o Som da Céu, eu amo você. Antes foi a vez de curtir o Fala Mansa com a origem de tudo. 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

0: Brante, então, aqui na Nova Brasil, mais que moderna brasileira. 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
1: Quando Marcelo D2 lançou a faixa Desabafo, o destaque foi para o refrão, que traz um sampler de Cláudia cantando o samba Deixa Eu Dizer, de Ivan Lins e Ronaldo Monteiro de Souza. E essa foi a chance das novas gerações descobrirem essa voz incrível. Este ano, Cláudia vem fazendo shows para celebrar seus 60 anos de carreira. E que carreira! Aos 78 anos, ela segue dona de uma voz potente, pronta para improvisar em sambas, jazz, bossas e outros estilos. Seu último disco, inclusive, é interpretando canções da Jovem Guarda com arranjos puxados para a bossa nova. Ao mesmo tempo que viaja com o show em que revisita sua obra, Cláudia vem vendo seus discos serem redescobertos pelas novas gerações. Entre clássicos, raros momentos de grande sucesso e trabalhos obscuros, ainda há muito que se conhecer da música de Cláudia.
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4: De volta com Zé Cabaleiro, Alma Nova.

0: Nova Brasil e o melhor da moderna música brasileira, Detonautas, Rádio Love Nacional. Antes foi a vez de Rita Lee com Balada do Louco. Agora 11h35, muito obrigado pela companhia. 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
10: Para muita gente, as atitudes questionáveis de Ed Motta têm chamado mais atenção do que sua música, o que é lamentável, uma vez que ele é um compositor fora da curva, dono de fraseados que misturam inúmeras influências da black music. Assumidamente, Ed diz que boa parte da música que ouve vem dos Estados Unidos, seja rock, jazz ou soul. Mas ele é brasileiro e depois de 13 anos resolveu voltar a gravar na língua dos seus conterrâneos. Depois de vários discos feitos para o mercado internacional, Ed Motta anunciou Toc Toc, um novo álbum em português. Três faixas já foram lançadas com aquele Ed Mottês que já conhecemos. Agora vamos ver se a música vai voltar a chamar mais atenção do que as polêmicas.

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13: Roer é um comportamento natural que alivia o estresse e limpa os dentes, prevenindo o tártaro. Ofereça mordedores adequados, como ossos recreativos ou brinquedos de nylon, conforme o porte do seu cão. 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

0: Nova Brasil, fechando essa hora com Capital Inicial, Natasha. Toda energia positiva para você nesse primeiro dia de outubro. Antes foi a vez da Ana Carolina, a canção tocou na hora errada. Faltam 5 minutos para uma.
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0: A Justiça Federal determinou que o Discord adote novas medidas de proteção para crianças, adolescentes e mulheres, sob pena de multa de R$100 mil por dia. A decisão exige que a plataforma comprove mecanismos de verificação de idade, capacidade de atendimento de denúncias em português e protocolos para casos de extorsão envolvendo menores. A medida atende parcialmente a um pedido da Advocacia Geral da União, que entrou com uma ação contra a empresa em agosto. O Discord ainda não se manifestou. 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Agora faltam 4 para uma. Boa tarde.
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6: Tomar alguns minutos de sol diariamente ajuda na produção de vitamina D, essencial para ossos fortes e imunidade. Prefira horários seguros, antes das 10 ou após as 16 horas, e use proteção adequada. Pequenas doses de luz solar contribuem para o bem-estar físico e também para o equilíbrio emocional.
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0: Nova Brasil, fechando com a mensagem sempre relevante dos Paralamas do Sucesso. Cuide bem do seu amor. É isso aí. 1h17, música boa de qualidade em português. Você escuta sempre aqui na Nova Brasil. 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
8: Arnaldo Batista é um dos grandes ídolos que o Brasil não sabe que tem. Fundador da banda Mutantes, junto com o irmão Sérgio e a cantora Rita Lee, Arnaldo criou clássicos como Balada do Louco e Ando Meio Desligado, mas acabou se perdendo no mar de problemas pessoais. 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
4: De volta com Mariana Aidar, ela que comanda os sons do Nordeste todo domingo, 9 horas da manhã, aqui na Nova Brasil. Ela canta melhor sozinha. 1h22. Boa tarde.

0: Daniela Mercury fechando esse bloco com Você Não Entende Nada. Antes teve Lulu Santos, Um Pro Outro. Acerte seu relógio com a Nova Brasil, faltando 21 para as duas. 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
19: Seu Jorge, burguesinha.

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0: Nova Brasil, o som do Caetano Veloso, você não me ensinou a te esquecer.
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Na Brasileira, para você uma excelente tarde. Agora são 2:03 e a gente começa mais uma hora de muita música boa, começando com Jota Quest, Dias Melhores. 2:03.

0: fechando esse bloco com umas cavo asas. Antes foi a vez da Carolina Lima com Sol de Primavera. Nova Brasil FM, mais que moderna brasileira. Daqui a pouquinho, no próximo bloco, tem Marisa Monte. Continue por aqui.
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11: Prepare seu pet apresentando cheiros e sons de bebês antes do nascimento. 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
17: De volta com o Jorge Versilo, Sensível Demais.

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0: Nova Brasil, fechando essa hora muito bem com Marjorie este ano, você sempre será.
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0: 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Eu sou o Noah, até aqui fiquei com você, com esse privilégio de aproveitar a sua companhia. Tô indo nessa, mas te deixo também em excelente companhia. Aninha Pellicer tá chegando pra ficar com você a partir de agora, tá bom? Uma excelente tarde pra todo mundo e amanhã a gente se encontra no mesmo horário. Até lá, tchau!
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rádio pra você, quinta-feira, hoje, 1º de outubro de 2026. Como é bom estar aqui com você, começando mais um mês juntos, hein? Obrigada pela companhia, onde quer que você esteja, na sua casa, trabalhando, dando carona pra gente, ouvindo pelo rádio, pelo aplicativo, então pelo nosso site, novabrasil.com. Eu sou Ana Pellicer. Obrigada pela companhia, bora curtir muita música brasileira de qualidade, abrindo com Capital Inicial, Cai a Noite.

0: Skank, o Beijo e a Reza. Teve também Ana Carolina, Nada Pra Mim, 3:18.
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0: Rica, Valua e eu. Teve também Biquíni com Janaína, 3h39.
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0: Sempre com o melhor da nossa música, fechando essa hora com o Djavan, Eu Te Devoro. Teve também a Zélia Duncan, Catedral. Agora faltando 2 minutos para as 16h. Depois do intervalo, tem Sob Medida. 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
11: 4 horas mais 3 minutos. Excelente tarde de quinta-feira para você. Obrigada pela companhia nesta edição do Sob Medida. A gente vai curtir o som da Marina Lima, tem Vanessa da Mata, Lenine e muito mais. Abrindo com Baila Comigo, Rita Lee.

Brasil com o som da Marina Lima, Fugaz. Teve também Cidade Negra, Girassol. Mas que moderna brasileira, 4h29, excelente tarde para você. Obrigada pela companhia. A gente continua aqui no Sob Medida agora com João Sabiá. Ah, como eu amei.

0: Agora, 4h56. 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
2: A ansiedade é uma resposta natural do corpo para antecipar desafios. No entanto, quando as preocupações se tornam frequentes, intensas e difíceis de controlar, ela passa a ser um transtorno. Essa condição se manifesta de várias formas, como no transtorno de ansiedade generalizada, na fobia social ou na síndrome do pânico, provocando palpitações, falta de ar e tremores. O acompanhamento com profissionais de saúde mental é fundamental para recuperar a qualidade de vida.
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14: Ângela Rorô nunca fez questão de ser comportada, discreta ou polida. Pelo contrário, chutou muitas portas para impor seu talento e, não raro, pagou caro por isso. Em 1981, ela estava no auge do sucesso e dos escândalos, quando lançou um disco que marcaria sua história. Recentemente relançado em vinil, o disco não poderia ter outro nome senão Escândalo. A faixa título foi um presente de Caetano Veloso, que fez do jeito escarchado da amiga um blues belíssimo, né? No mesmo disco estão algumas pérolas como Kamikaze e Coitadinha Bem Feito. Escândalo é o terceiro disco de Ângela Rorô,

0: que vinha numa sequência de trabalhos bem produzidos e bem recebidos pelo público. Pouco tempo depois, ela tiraria um tempo para cuidar da saúde e se afastar da fama de escandalosa. Não deu muito certo, ela era assim. Não mudou e nos marcou por isso mesmo.
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0: com Caetano Veloso, Sonhos. Teve também JP, Até Outro Dia, Amor. 5h24, agora a gente vai pro intervalo. Na sequência tem Nova Brasil em Campo, no comando do Weber Lima.
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0: Apaixonado pelo futebol, tá começando mais um programa Apaixonados pelo Futebol, a da Nova Brasil 106.5. Hoje já é quinta-feira, tem futebol já rolando na sexta, tem bola rolando também no sábado, tem Fortaleza, tem Ceará. E assim nós vamos discutir muitos assuntos hoje no programa até 19h30. Recebo daqui a pouquinho pro bate-papo, maior prazer, um dos brilhantes empreendedores de Fortaleza, Bandeira de Melo, Ricardo Bandeira de Melo, proprietário da Teleentrega, vai bater um papo já já conosco. Ele está ladeado por um dos grandes radialistas, que é funcionário dele, que é o Vanderlei, nosso colega da PCDEC, nosso colega da Crônica Esportiva. Bandeira, primeiro eu quero agradecer pela sua visita, pela entrevista que você vai me ceder daqui a pouco. Daqui já já você bate um papo conosco, contar um pouquinho da história dessa grande empresa chamada Teleentregas. Certo? Edmilson Maciel, tudo bem? Boa tarde.
1: Edmilson Maciel.
2: Tá animado hoje, né? Vendeu alguma coisa hoje? Já não.
0: Rapaz, o homem só presta ele feliz. Feliz com tudo.
2: Presta assim. E quinta-feira, então, pra você, é a sua cara. Quinta-feira é o dia.
0: Não, sexta-feira. Sexta-feira é o Dia Internacional da Felicidade Sem Motivo.
2: Quinta-feira é a véspera do dia.
0: É melhor a véspera do que o dia.
2: Sua semana termina na quarta ou na quinta?
0: A minha semana termina na terça. Meu final de semana, né?
2: Não, eu sei que você não morre na terça, não. Você tá aí, ó. Fim de semana bem interessante, né? Não temos futebol no domingo pela eleição, mas temos no sábado.
0: Eu quero sexta, ver algumas certas pessoas com alguns certos candidatos quando for na segunda-feira, viu?
2: Rapaz, não vai insultar, não, rapaz.
0: Não, tô insultando, eu não tô dizendo nada.
2: Você pode levar uma rasteira também, né? O negócio tá feio.
0: Rapaz, teve um cara lá no Ipu que foi candidato a vereador. Aí ele tinha duas mulheres, aí só teve dois votos. Ou só teve um voto. Aí chegou pra cima de vocês me traz.
2: Acabou bom de voto.
0: Um,
2: né?
0: De vocês não votou em mim.
2: Acaba bom de volta.
0: Eu disse,
2: né?
0: Foi a outra. Aí tu sabe qual é o problema. Jotão, tudo bem? Boa tarde.
3: Valeu, boa tarde a você, Bosco. Boa tarde a todos que estão marcando presença aqui no estúdio. Pois é, final de semana, amanhã tem o Fortaleza encarando o Náutico. Previsão de um público. O público de amanhã vai ser inferior ao jogo passado do Fortaleza. E o Ceará que viajou, e surpresas, né? Na delegação do Ceará. Saulo Mineiro não viajou, Sávio não viajou, Sanches a gente já sabia, o Júlio César também a gente já sabia. Ceará! Que essa galera não ia viajar. Mas aí, do outro lado, você tem o retorno do Richardson. O goleiro Matheus Nogueira também está de volta. O Renzo Lopes está reaparecendo, foi na relação. E aí
0: quem não foi relacionado?
3: Júlio César e o Sanches acumularam cartões e não viajaram. Também o Saulo Mineiro e o Sávio com desconforto muscular, né? Os dois estão com problemas musculares. E teve um outro jogador que me fugiu aqui agora, rapaz. O Nico Ferreira continua no DM, viu?
0: É o Vanderlei, meu
3: filho. Isso, esse aí foi meu comentarista, repórter. É um dos melhores, não é só do Ceará, não. É um dos melhores do Brasil.
0: É por isso que eu fiz um convite, pedi a permissão aqui ao Bandeira, se ele deixar.
3: Isso.
0: Aí nós vamos trazer aqui para algumas jornadas.
3: Isso. Viu? Então é por aí. Então, tem muito futebol pra gente e a gente espera que o Ceará vença o jogo pra chegar ali nos 39. E tem gente falando por aí, viu, Edmilson? Que 43, 44 escapa, né?
2: 45 é certeza.
3: 45 é certeza.
0: Não, 45 também, aí também vocês estão querendo.
3: É. Mas 43, 44, eu acho que
0: dá. Eu acho que escapa com 42.
3: Já vi gente dependendo, né?
2: Já vi gente escapar com 39.
3: Depende da situação, né?
0: Então vamos trazendo as manchetes do programa. Eu começo com a manchete do Ceará, Luciano Filho.
4: Ceará viaja com destino a Florianópolis, contabilizando 5 ausências, 2 retornos. Os retornos de Richardson e Vinícius Zanocello. Ausências, desfalques: Saulo Coração Valente, Nico Ferreira, os laterais Sanches e Sávio e mais o volante Júlio César. Para alguns, o zagueiro Luiz Otávio, de 38 anos, 17 anos, vestindo a camisa do time do povo, ele se sente um pouco chateado com algumas críticas que vem recebendo, e até alguns afirmam que ele corre mancando.
5: O que muitas vezes, né, até propriamente eu vi alguns vídeos e comentários das pessoas, né, comentando sobre a marcha, na verdade, da minha corrida. Ah, Luiz Otávio corre mancando, ainda consegue muitas vezes performar, né? Ia ser surreal como que um cara muitas vezes limitado, né, físico, técnico ou qualquer outra coisa, né, ia conseguir jogar em alto nível uma Série B do campeonato brasileiro.
4: Luiz Otávio, você indubitavelmente é o melhor zagueiro do mais querido Destaques do Ceará, Luciano Filho, Nova Brasil FM, a Rádio Classe A.
0: E agora, o destaque do time do Fortaleza, Wesley Lopes.
6: Tricolor de Aço realizou esta tarde no PC último treinamento antes de clássico regional de amanhã na Arena Castelão. Centroavante Chico da Costa pode desfalcar o Leão do PC por até 3 semanas, dia de final do Campeonato Cearense Sub-20 no PV. Essas e outras informações você confere daqui a pouco na Nova Brasil FM 106.5 com a equipe Apaixonados pelo Futebol.
0: E agora a manchete do repórter Evandro Soares. Diga, Evandro.
7: Olá, amigos sintonizados na Nova Brasil FM. Lestor Júnior, o técnico do Floresta Esporte Clube, mantém a confiança na briga pelo acesso à Série B do Campeonato Brasileiro de 2027 e declarou que a vaga no quadrangular da Série C deve ser decidida somente na sexta e última rodada. Daqui a pouco eu volto com mais informações aqui nos Apaixonados pelo

0: futebol.
1: Opa, sou eu. De volta, apaixonado pelo futebol. 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São 17h39 em Fortaleza. 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
2: Sabe quem está te ouvindo agora?
1: Não.
2: Zé das Tapioca, você lembra dele?
1: É doido,
2: grande pai, comunicador.
1: Zé é meu amigo.
2: Sempre gente. Ouvindo a gente.
1: Zé das Tapioca, um forte abraço para ele. Agora deixa eu terminar aqui. 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São 5h40. Gente, eu fiz questão de fazer um convite aqui a um grande empresário, empreendedor, de umas ideias maravilhosas. Ele é visionário, acima de tudo, idealizador. E é o proprietário de uma das grandes empresas, a Teleentrega, que já tem mais de... Quantos anos tem, Bandeira?
3: 40 anos.
1: Ô, Bandeira, pega aí o microfone. É um prazer tê-lo conosco. Muito obrigado aqui na... Por você estar participando da nossa programação. Como nós vamos ser parceiros numa ideia que ele teve. E nós vamos ser parceiros também na Teleentrega. Ô, Bandeira de Melão, prazer. Boa tarde.
4: Boa tarde.
1: Tudo bem?
4: Obrigado, antes de tudo, pelo convite, né?
1: Pois não.
4: É muito bom você ser convidado, né?
1: Uhum.
4: Então, vamos lá. Eu estou aqui na
1: Nova Brasil.
4: Nova Brasil, excelente rádio que eu adoro escutar realmente.
1: Ô, rapaz, coisa, você já escutava, né?
4: Já sim, de hoje. Faz tempo. E eu fico grato, assim, mais uma vez, pelo convite. E estou disponível aqui para o que vocês quiserem de informação,
1: tá certo.
4: E do meu conhecimento, né, claro.
1: Como é que surgiu a ideia da Teleentrega? Você tinha concorrente na época ou surgiu sem concorrência?
4: A Teleentrega, ela nasceu... O primeiro parto dela foi em 1983, na cidade de João Pessoa. Eu fazia faculdade de administração lá com dois amigos, a gente acabou criando lá essa empresa de entregas, que na verdade nós fizemos um clube de serviço, onde os clientes pagavam uma mensalidade e tinham direito a 15 pedidos mensais.
1: Uhum.
4: Recebi um convite para vir para Fortaleza, desisti da Teleentrega lá, mas os dois continuaram.
1: Mas você é cearense, não?
4: Eu sou cearense, nascido em Fortaleza, descendente de paraibanos e cajazeiras, na Paraíba, tá certo? Meu pai é baiano, apesar de ser filho de cajazeirense também. Mas assim, aí eu vim para cá em 1985, a convite da Ricardo Estuda de Imóveis, do Banco Pontual, uhum. E um convite também do Luiz Alberto Vidal Pontes, que foi senador e tudo.
1: Entendi.
4: Por quê? Porque eu já naquela época eu organizava as corridas de kart e de carro aqui no autódromo da Virgílio Távora.
1: Certo.
4: Vim pra cá, fui fazer meu trabalho, recebi 3 salários, que era o meu sonho. Tá certo. E fui me envolvendo aqui. Quando foi em 1986, dois irmãos meus que ainda não trabalhavam, apesar de ser formado, um engenheiro civil, outro engenheiro elétrico, eu dei a ideia para eles começarem e eles começaram. Em 1988, um faleceu, o outro desistiu e eu recomecei. E segui essa caminhada naquilo que eu acreditava.
1: Entendi.
4: Na época que começamos a fazer entrega, não existia o mercado da entrega em domicílio. Não existia, literalmente.
1: 83. Não.
4: 83 e em Fortaleza, 86.
1: 86, certo.
4: Tá entendendo? Entendi. A segunda empresa que veio começar a fazer entrega aqui em Fortaleza foi a Disque Pizza, que todo mundo se lembra. Uhum. Da existência dela, mas eu já tinha nascido antes. Tá entendendo?
1: Uhum.
4: E fiz no mesmo modal que foi criado lá em João Pessoa.
1: Você entregava produtos e mercadorias?
4: Não, eu funcionava naquela época exatamente o que o iFood faz hoje. Sem tirar, sem mudar. Hoje o iFood usa a tecnologia. E antes a gente era uma empresa 100% tupiniquim.
1: Certo. Né? Certo.
4: Então, a gente era o criativo que fazia na marra.
1: Uhum.
4: Entendeu?
1: Entendi.
4: Mas nós nascemos exatamente como o iFood é hoje.
1: Certo.
4: A mudança é a tecnologia e nada mais.
1: E de lá para cá, teve alguma mudança que você achou necessária
4: fazer? Com certeza. A pessoa que tem expertise e vive dentro do negócio, como foi o que eu fiz ao longo desses 40 anos, de ter morado na empresa por mais de 2 anos, eu morei 2 anos dentro da empresa, 24 horas por dia, 7 dias por semana. Por quê? Porque a minha sede de conhecer o negócio era sem tamanho, entendeu? E assim eu me aprofundei. Quando foi em 1991, eu entendi que eu tinha que mudar. Por quê? Porque eu não acreditava muito no mercado da pessoa física. E eu resolvi ir para o segmento
1: empresa.
4: De empresa. E graças a Deus foi acertado eu
1: Sim,
4: ter feito isso. Entendeu? A prova é tanto que hoje eu tenho um cliente mais antigo que é a Ticket Restaurante. Há 38 anos eu atendo eles.
1: Entendi.
4: Pague Menos, atendo há 35 anos. A uma empresa de cigarro, que não pode falar, né? Uma empresa de cigarro, eu estou lá há 18 anos. A Latam Cargo, eu, 16 anos. Magazine Luiza,
1: Eita.
4: 14 anos. Entendeu? Então, aonde eu estou, depois que eu entro, eu não saio mais.
1: Com certeza.
4: Entendeu? Tenho cuidado, zelo, atenção, o respeito. Faço qualquer negócio pro cliente, às vezes até de graça, se for o caso.
1: Entendi.
4: Mas quem quer conquistar, necessariamente precisa fazer isso. Tá entendendo?
1: É.
4: Ninguém perde nada, só
1: Você
4: ganha.
1: Cria um vínculo com o parceiro, com o cliente.
4: Claro.
1: É claro.
4: Você, no, a partir do momento que você, principalmente na atividade serviço, que é o nosso caso aqui, o radialista é um serviço, o entregador é um serviço, tá entendendo?
1: Uhum.
4: Então, o cara que varre a rua é um serviço.
1: Sim.
4: E todos eles têm suas essências. O que falta, às vezes, é um pouco de sabedoria. Aproveitar aquilo que ele faz para desenvolver. Entende?
1: Entendo.
4: Então, é esse o maior ensinamento que eu tive na minha vida. E
1: na
4: faz questão que as pessoas tenha esse conhecimento, esse desenvolvimento, entendeu? Que é tão fácil.
1: Sim.
4: Tá entendendo? Dúvida. Mas depende de uma coisa chamada vontade. Nada mais do que isso. Não é dinheiro. O dinheiro, quando comecei a teleentrega comigo, eu tinha exatamente $300. Que hoje,
1: olha aí,
4: se você fizer a multiplicação, dá R$1.500. Tá certo? Não paga nem um salário mais,
1: ô,
4: né?
1: Ô, Bandeira, quantos colaboradores você tem na teleentrega?
4: Hoje a teleentrega emprega 700 pessoas, em torno de 700 pessoas.
1: Eita, rapaz.
4: Os quais representam cerca de 2.800 pessoas por causa dos seus familiares.
1: Ah. Isso, empregos isso diretos, orgulho, né? Empregos diretos.
4: Falando só de direto.
1: Certo.
4: Aqui indireto não tem nada.
1: Quantos veículos entregam entre motos e carros? Você tem uma ideia?
4: Olha, se nós temos 700 funcionários, tirando a parte de setor pessoal, contabilidade, administração, supervisão, né? Gerência, toda essa história aí, entre motos e carro, provavelmente a gente deve ter aí em torno de 650, 660 por aí. É nessa faixa aí.
1: Rapaz, entendeu? Eu não sabia que a teleentrega era tão grande assim.
4: Não é grande. Ela está em crescimento.
1: Ai, com certeza. Olha, esse Bandeira tem umas ideias tão boas para ganhar dinheiro. Não só nesses setores diferentes, completamente diferentes. Já tinha que falar sobre aquela faculdade, aquele empreendimento lá que a gente vai ser parceiro.
4: Mas eu vou te dizer uma coisa. O que é que mais as pessoas gostam? Não é do novinho?
1: É.
4: Então a ideia sempre tem que ser nova.
1: É.
4: É assim que você conquista.
1: Olha, eu estava querendo continuar no rádio, como passei a minha vida toda no rádio, mas fui conversar com o Bandeira e ele teve uma ideia maravilhosa. Depois a gente vai apresentar, porque também vai ser divulgado aqui. E eu prontamente atendi e nós vamos ser parceiros num empreendimento grande, se Deus quiser, na área de visual, né? E eu fico bem muito contente.
4: Fica à vontade de falar o que é exatamente.
1: Você, vou até deixar para você falar sobre as placas luminosas.
4: É. Tá bom, posso falar agora?
1: Pode falar agora, pode.
4: Eu tive a oportunidade, há cerca de 12 anos atrás, conhecer uma pessoa chamada Michele, filho de paraibano de Campina Grande, mas nascido na região da Calábria, na Itália.
1: Sim, senhor.
4: Entendeu? E a mãe italiana. E paraibano, como a gente sabe, nordestino, né? Ele tinha 10 filhos, todos eles, os 9, todos eles brasileiros, mas ele fazia questão de ter um italiano. Pegou o último, que é exatamente esse, e mandou a mulher ir parir lá para parir lá da sua família. Que é da região da Calábria, na Itália.
1: Ah.
4: E esse rapaz veio pro Brasil, montou uma gráfica muito grande, muito grande. Ele tinha 800 funcionários na época. E com a mudança do mundo, né, através da, por questões de sustentabilidade, as empresas que ele atendia, como Nestlé, Minerva e tudo, eles simplesmente suspenderam o impresso.
1: Eita.
4: Então ele literalmente quebrou da noite pro dia. E esse cara é o cara que eu admiro pela própria capacidade, a inteligência,
1: se a vontade
4: total. O cara é tão bom que ele desenvolveu uma lâmpada de LED que só a fábrica na China, uma fábrica na China, só faz para ele, porque ele não ensinou a fábrica qual é o segredo.
1: Entendi.
4: Mas diz como é que tem que fazer, entendeu? Então, o fabricante vende para ele lá 50 mil metros todo mês de LED.
1: Entendi.
4: E agora, eu estive agora recentemente em São Paulo, há cerca de 15 dias, né? E agora ele desenvolveu uma lâmpada melhor, que ele chama de lâmpada plana. Essa lâmpada, ela tem uma infiltração tão forte que você não acredita como a imagem ressalta. É uma coisa espetacular, é fora do comum. Evidentemente, a máquina que ele comprou para ajudar a fazer isso daí só vai chegar em dezembro, essa máquina. Mas é uma coisa descomunal. Eu digo isso porque eu conheço. E eu fiz essa amizade com ele há cerca de 12 anos atrás. A fábrica dele hoje tem 14 anos, ele estava no início de tudo, quebradinho, quebradinho, entendeu? Como se diz. Uhum. E gostou da minha pessoa e eu passei a frequentá-lo quase que todo mês. Pegava o avião, ia bater lá. E fui ajudando a ele desenvolver algumas coisas, ele me ensinando outras, entendeu? Entendi. Então foi um parceiro, foi não, é. Um parceiro, um amigo, me ajudou por vários motivos. E chegou a oportunidade, uma conclusão, que ele, por dificuldade em São Paulo, do exercício da mão de obra, que ninguém quer mais trabalhar nesse país, né? Ele pediu para mim fazer uma linha de montagem aqui. Ou seja, ele vai fazer a primeira parte, corte, tudo, como funciona uma montadora de carro.
1: E aqui...
4: E aqui a gente faz a montagem.
1: E a instalação na empresa?
4: A instalação da empresa, sim, para botar as peças.
1: Sim.
4: Olha, é de uma praticidade descomunal.
1: Até eu coloco.
4: Pronto. Agora você falou e disse tudo. Não tem necessidade
1: de um profissional.
4: Nenhuma de um profissional.
1: Não tem a menor dúvida disso.
4: Tá certo? Mais uma vantagem desse material, esses painéis, esses displays de LED, ele tem a garantia de pelo menos 10 anos.
1: Oh, coisa boa.
4: O LED simplesmente não queima por vários motivos. Uhum. Eu não sei se vocês sabem, a energia, a luz incandescente ou essa daqui mesmo, ela só queima quando a energia que ela usa, quando é acima de 72 volts. Lâmpadas até 72 volts ela não queima. Então os painéis foi desenvolvido com 12 e com 24. Então você pode deixar 24 horas, anos afora, que ela não queima.
1: Coisa,
4: entendeu?
1: Boa.
4: Muito legal.
1: E aí é onde eu tô entrando na jogada com...
4: Mas é, aí meu, ele Deus, tá querendo na biqueira, né? Mas vai dar certo, não tenha dúvida, porque a biqueira sempre foi boa. A gente tomou banho a vida inteira na biqueira, né?
1: Exatamente. Tá certo. Ai.
4: É.
1: E principalmente...
4: Então foi feito isso daí. A empresa, né, que é chamada LED Media, ela é recente. Brevemente a gente vai estar no mercado aí com gosto de gás, né?
1: Se Deus quiser.
4: Tem várias coisas, inclusive para o ouvinte do futebol. Eu tenho já feito isso. São os escudos do time em LED. Que você pode aplicar na parede de casa, aplicar no carro.
1: Apertar o freio assim.
4: No meu mesmo tem um escudo.

0: Bandeira, porra, que porra é essa que tu fez aí? Tu quebrou o teto da tua casa e botou um vidro, tá entendendo? Aí dá qualidade, dá nitidez da imagem. Você jura que... tá entendendo?
1: Tô entendendo.
0: O teto, né? E assim serve pra tudo, como tem as placas de policarbonato também, que você escolhe a imagem, ela é impressa e você substitui a tinta, o pintor, a massa, tudinho, só faz colar. Dura 100 anos. Não acaba.
1: Maravilha.
0: Eu não sei quem não conhece o policarbonato.
1: É uma maravilha.
0: O policarbonato é usado para uso externo, né? É sol e chuva.
1: Me diga uma coisa, Bandeira, voltando aqui, qual é o slogan da tela entrega, hein?
0: Teleentrega, o slogan. Ah. Eu fiz e faço mais, inventei agora, viu?
1: Não, eu entrego e entrego mais.
0: Não, eu prefiro dizer que eu fiz e faço mais.
1: Nossa,
2: Olha, eu fazemos tudo pra você.
0: Ah, sim, pois é. Essa foi no início. Nós fazemos tudo pra você não fazer nada.
1: Maravilha, maravilha. Eu quero agradecer aqui a presença do Bandeira, do nosso radialista amigo Vanderlei, e agradecer aqui, nós vamos ser parceiros aqui na rádio, lá na empresa, em tudo. Bandeira, muito obrigado pela sua participação.
0: Obrigado você, Ave Maria, foi muito bom isso daí.
1: Muito obrigado. Vamos fazer um intervalo gravado e a gente volta já na Melhor do Brasil.
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0: Egito.
1: Na moral, voltando, abraçando aqui o Bandeira, rapaz de Melo. Que aula, né, o Edmilson Maciel? Muita capacidade.
2: Coisa já... que a gente nem imagina que existe,
1: pois,
2: né?
1: Impressionante. Rapaz, já nos tornamos parceiros.
2: Pois é.
1: Agito Marketing e o Bandeira, né? Que a empresa é Mídia. Mano, a empresa LED Mídia. LED Mídia, tá certo. Muito bem, vamos sequenciar o programa. Já já o Boscão volta para assumir aqui o comando do programa Apaixonados pelo Futebol. Edmilson Maciel, vamos começar falando aqui do Fortaleza, que joga amanhã. Fortaleza e Náutico. Fortaleza vem de um empate no último jogo e vai buscar uma vitória, com certeza, diante do Náutico para melhorar a sua situação ali, de repente assumir até a liderança do Campeonato Brasileiro da Série B, né, Edmilson?
2: Quebrar essa história de bate na trave, volta e tal. Tá na hora do Fortaleza começar a se estruturar. Faltam, se não me engano, oito partidas, né?
1: Oito, é.
2: Essas oito.
1: Essa é a 31ª, não é?
2: Pois é. Então ele tem aí pela frente oito partidas que, se você analisar, comparar com o nível de dificuldade dos demais, tem tudo para entrar entre os dois primeiros, que é o grande objetivo. Acho que o primeiro objetivo é ser campeão da Série B, mais uma vez, né, Cílio?
1: Sim.
2: Ser campeão da Série B. E agregado a esse primeiro objetivo está também passar direto. Ou seja, segundo não seria nenhum desastre, mas pode perfeitamente chegar na frente de todo mundo, porque tem time para isso, está jogando bola. Um tropeçozinho, um empate em casa aqui, outro ali, isso é fácil ser corrigido, viu, Jota?
1: É, o que é que está acontecendo, né? Você falou agora com esse empate em casa, o time não vai. O time tem 11 jogos que não perde, mas em casa não vai bem, né? E com isso recebe uma crítica danada da torcida, muita gente criticando, mas o time está ali, é o terceiro colocado, está buscando a primeira colocação, está seguindo. E eu tenho uma ligeira impressão que o Fortaleza vai ser. Como é que se diz? Vai conquistar vaga para a Série A do ano que vem, entre os dois. Ou como campeão, ou como vice-campeão, ou como segundo colocado. Enfim, mas não vem atuando bem dentro de casa. Ainda bem que quando joga fora, né?
2: Supera tudo.
1: Supera,
2: né?
1: Tudo.
2: Mas é interessante. Você diz, olha, não vem bem em casa. Mas está ali na cabeça sempre, não é?
1: Uhum.
2: Não é aquilo que se esperava, não é aquilo que o torcedor esperava. O torcedor sempre espera do Fortaleza ele praticando um belíssimo futebol e passando por cima.
1: Se a gente for buscar aqui, Edmilson Maciel, vamos buscar aqui, Paulo Tuori e o Carpini, lá atrás. Tá nivelado, ou o Paulo Tuori tá melhor, ou como é que é? Ou o Carpini foi melhor?
2: Historicamente, o Altuori é bem mais categorizado, trabalho internacional,
1: sim,
2: bem mais experiente. O Carpini fez um grande trabalho também.
1: Muito bom, né? Trabalho.
2: Agora,
1: sim.
2: O Altuori é outro nível de treinador. Eu diria que é o melhor nível dos treinadores da Série B, Fortaleza tem hoje. Por isso que ele é um dos grandes favoritos a conquista da vaga da Série A direto agora.
1: A falta de pontaria dos atacantes, por exemplo, o Pedro, o Luiz Fernando pegou aquela bola no início do jogo, penetrou, o goleiro saiu e ele mandou na trave, né? Se ele tivesse tocado pro lado direito, tinha um jogador do Fortaleza livre, mandava pro fundo da rede. Se tivesse tocado pro lado esquerdo, tinha outro jogador, mandava também pro fundo da rede.
2: É.
1: Ele preferiu tocar. O Meritello, quando estava atuando, perdia 200 gols para fazer um. O Vitinho, vez por outra, marca um gol. Enfim, o ataque do Fortaleza não está funcionando?
2: Talvez seja uma contingência, alguma coisa errada, porque o time cria demais, tem capacidade, meio campo do Fortaleza muito bom. Agora falta só aquele caprichinho. Ah, porque o cara chegou na cara do gol, tinha um na direita e um da esquerda. Artilheiro vai querer sempre
1: ficar na história,
2: ele,
1: né?
2: Vai ser ele. Ele diz, olha, em vez de eu dar prestígio pro outro, eu vou criar prestígio pra mim.
1: É, que sou eu. O cara sou eu, né?
2: Pois é.
1: Esse cara sou eu.
2: Esse é o cara.
1: O time, no geral, só pra gente arrematar, tá. Né? No geral.
2: Tá bem.
1: Tá bem,
2: tá,
1: né?
2: Bem, tá bem.
1: O pessoal tá reclamando de barriga cheia?
2: Não, tem gente falando ainda numa dificuldade financeira. a Fortaleza está... Amigo, quem é que não está devendo no Brasil, né?
1: Falar isso, dificuldade financeira, o Edmilson Marcel, o Fortaleza não tem a patrocínio de Bet, né?
2: Ou tem não.
1: Tem não.
2: Não foi afetado por
1: não
2: isso.
1: Não foi afetado por isso.
2: Pois é.
1: E daqui a pouco a gente vai falar sobre o Ceará também, que o Ceará não adianta reclamar, porque o Ceará também ainda tem agosto, setembro, outubro, novembro, dezembro para receber, não era?
2: Sim.
1: Tinha para receber isso aí.
2: Verdade.
1: Isso se... Eu acho que isso vai voltar. Eu tenho uma ligeira impressão
2: que... Tem que passar pelo Congresso.
1: Tem que passar pelo Congresso.
2: Eles têm uma força, os clubes têm a bancada da bola lá, dificilmente deixa passar.
1: Deixa passar. E nesse momento é preciso, né? O futebol carece disso.
2: Se você encarar o futebol, é útil demais esse segmento. De grana, de dinheiro, de patrocínio.
1: Como é que a coisa chegou a tal ponto, né?
2: Pois é.
1: A Bet tá aí, as Bets estão
2: muito,
1: aí,
2: né?
1: Dinheiro muito.
2: Bilhões
1: e outra
2: bilhões
1: coisa,
2: entrando.
1: É para todo o segmento, rapaz. É futebol, é televisão, rádio, é tudo.
2: Tem um canal de TV acolá que vai perder um cão de dinheiro.
1: Ô, rapaz, ainda bem que
2: você
1: eu
2: não acha tinha, é bom, viu?
1: Eu ainda não tinha, né? Não acho bom, não.
2: Aquele canal lá, você acha?
1: A vida é boa quando é boa para todo mundo.
2: É verdade.
1: Tem que ser bom para todo mundo. Não pode ser bom só para uma parte da população e para outra, não. É bom quando é bom para todo mundo, rapaz. Preste atenção nisso.
2: É assim.
1: 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Vamos para o noticiário do Fortaleza, é isso? Wesley Lopes já está por aí com as informações do Tricolor de Aço. Então vamos ouvir o nosso repórter bancando as informações do Tricolor de Aço, Wesley Lopes.
0: Um forte abraço a você, amigo torcedor, a você, amiga torcedora, que está ligado, conectado conosco aqui dentro da Nova Brasil FM 106.5. Chegando com as principais informações do Tricolor de Aço, Leão do Parque dos Campeonatos, que na tarde desta quinta-feira, no Centro de Excelência Alcides Santos, no PC, encerrou os preparativos visando o confronto que ocorre amanhã na Arena Castelão, às 21h35. Clássico regional, Fortaleza enfrenta a equipe do Náutico Capibaribe do Recife e vai para esse confronto diante do alvirrubro pernambucano para tentar voltar a vencer sob seus domínios e principalmente diante do seu torcedor. E por falar nesse torcedor, hoje à tarde, a assessoria de comunicação do clube lançou aí a prévia de ingressos já vendidos para este confronto de amanhã. Um pouco mais que 8 mil torcedores já confirmaram presença na Arena Castelão, para esse jogão de bola entre Fortaleza e Náutico, que ocorre amanhã na Arena Castelão. E já falando sobre este confronto, sobre esse clássico regional, quem fala ao microfone da Nova Brasil FM 106.5 é um dos atletas mais regulares do Fortaleza neste ano de 2026, e é exatamente o meia atacante Rodriguinho. Ele fala sobre o sistema defensivo, sobre como todos os atletas têm buscado ajudar no esquema para que a defesa não fique tão exposta aos adversários, e também sobre o setor no qual ele atua, que é o setor de meio campo.
3: A parte de tomar poucos gols, ela é de um conjunto, né? Que se os atacantes não pressionarem a linha defensiva do adversário, com certeza a gente vai sofrer mais lá atrás na zaga, mas eu acho que o nosso time tem adotado uma identidade de ser agressivo, de pressionar o tempo inteiro. Então eu acho que isso aí ajuda muito nessa questão de tomar poucos gols também, porque quanto mais rápido a gente rouba a bola, mais menos chance de tomar gol a gente tem, né? Então eu acho que isso está sendo o mais importante para nós nesse campeonato. E sobre o meio de campo ali, eu acho que o meio de campo é, eu acho que hoje no futebol é, se tiver bem certinho, bem compacto ali, é onde que a gente pode tirar vantagem sobre o adversário. O meio de campo, eu acho que hoje é o cérebro do time. Então não só o meia, né, mas o volante também, qualquer um que faça a função ali de meia tem que estar bem, ter essa responsabilidade.
0: Está aí então as palavras do meio atacante Rodriguinho falando conosco aqui dentro da Nova Brasil FM 106.5. Fortaleza, que encerrou as atividades, já entra em regime total de concentração e amanhã se dirige à Arena Castelão, momentos ali, horas antes do confronto diante da equipe do Náutico. Mas como foi dito em nossos destaques, hoje, quinta-feira, é dia de jogo decisivo, jogo da volta entre Fortaleza e Ceará, Campeonato Cearense Sub-20. E em primeira mão aqui dentro da Nova Brasil, o Fortaleza já está escalado e numerado. Vai a campo com o futebol de César, o goleiro, número 1, na lateral direita, Dieguinho, na zaga, Cauã, 3, Henry, 4, Fabinho é o primeiro volante, número 5. Na lateral esquerda, Juan Levi veste a 6. O outro homem de meio campo, 7 para Caio, 8 para Meirelles, 10 para Lucas, 11 para João e 9 para Caio. Essa é a onzena do Tricolor de Aço, que é comandado por Gabriel Dutra, para daqui a pouco enfrentar o Alvinegro de Porangabuçu no estádio Presidente Vargas. O primeiro jogo saiu 0-0 e, caso persista em um novo empate esta noite, a decisão do Campeonato Cearense deste ano vai ser decidido nas cobranças de penalidades. Eu sou Wesley Lopes e, se Deus quiser, retornaremos amanhã com mais informações do Tricolor de Aço aqui dentro da Nova Brasil FM 106.5, com a equipe Apaixonados pelo Futebol.
4: J. Egito.
1: Na moral, voltando, a gente tinha falado aí do Fortaleza, né? Bastante do Fortaleza. Já a gente vai continuar falando do Tricolor de Aço. Daqui a pouquinho, informações do Ceará. Será que viajou? Tem ausências e tem retornos no time do Ceará. E daqui a pouquinho tem o Floresta também, tem a Série B, que a gente vai debulhar informação aqui no microfone da Nova Brasil. Enfim, tem o nosso zap, o 997-82-6700. Vamos falar com o ouvinte? Vamos lá?
5: Aqui é Marcílio de Uruburetama. Opa. Torcedor do Ceará Esporte Clube, o mais querido do Nordeste.
1: Tá certo, obrigado aí, o Marcílio, de Uburetama. Valeu, obrigado pela sua participação, torcedor do Vozão. Tamo juntos, vamos lá, mais um.
6: Boa noite, galera da Nova Brasil em Campo. Boa noite para o Edmilson Maciel, para o professor, para o Lombardi, para o JP, para o Bosco Farias. Opa. Boa noite para toda a galera aí que faz a programação. E dizer que amanhã tem o meu Fortaleza, é só vitória. É o rumo à vitória para conseguir os 3 pontos. Raquel Tricolor,
1: aqui
6: da Messejana.
1: Raquel Tricolor, de Messejana. Receba o nosso abraço.
2: Raquel, não precisa falar no nome desse povo todo, não. Basta falar no meu nome, não precisa falar esses outros caras, não.
1: Dá moral aí pro Edmilson. Raquel, abraçar toda essa galera de Messejana.
2: A Raquel é fiel.
1: É fiel.
2: Todos os dias ela nos acompanha.
1: Pronto, vamos lá, mais um torcedor.
7: Fala pessoal, boa noite, o Eikson aqui, rapaz, não fale daquela desgraça, daquele momento que aquele homem deixou de tocar pro lado, perdeu aquele gol feito, ah meu Deus do céu, que loucura, mas amanhã o Chico volta, que eu já tô ciente, e vai desencantar, eu tenho certeza. Meus queridos, queria só falar, eu canto, compunho, comunicador também, e queria aproveitar o espaço aqui para vocês falarem um pouco no YouTube, a partir das 20 horas hoje está saindo um clipe meu, o Eikson, Jogos de Dor, clipe totalmente produzido pelo design incrível da Stick Figure, enfim, às 20 horas no YouTube, procurem aí o Eikson, Jogos de Dor. E eu agradeço o espaço de sempre, abraço, vocês são demais, só alto nível, abraço.
1: Valeu.
7: Aqui, já chegar em Fortaleza.
1: Valeu, garoto. Pode repetir o áudio do rapaz aí, por favor? Vamos dar moral pra ele.
7: Fala pessoal, boa noite, o Eikson aqui, rapaz, não fale daquela desgraça, daquele momento que aquele homem deixou de tocar pro lado, perdeu aquele gol feito, ah meu Deus do céu, que loucura, mas amanhã o Chico volta, que eu já tô ciente, e vai desencantar, eu tenho certeza. Meus queridos, queria só falar, eu canto, compunho, comunicador também, e queria aproveitar o espaço aqui para vocês falarem um pouco no YouTube, a partir das 20 horas hoje está saindo um clipe meu, o Eikson, Jogos de Dor, clipe totalmente produzido pelo design incrível da Stick Figure, enfim, às 20 horas no YouTube, procurem aí o Eikson, Jogos de Dor. E eu agradeço o espaço de sempre, abraço, vocês são demais, só alto nível, abraço, bora voltando aqui, já chegar em Fortaleza.
1: Outro, valeu, obrigado.
2: O nome é sugestivo, né? Jogos de Dor, brincadeira, né?
1: É verdade.
2: Pois é.
1: Tá bom, vamos dar moral pro cara. Vamos dar moral pra ele.
2: Vai dar certo.
1: 997826700. 997826700, mais um ouvinte.
8: Boa noite, J. Egito, Edmilson Maciel, Exílio, João Pedro, professor Luiz Eduardo. O Ceará teve jogadores aí contundidos, né? O Saulo Mineiro tá fora, lesão, ninguém sabe o grau, e no momento errado, né? Até o Sávio também não joga, também lesão. Preocupante a situação do Ceará, viu? Na reta final aí, onde o time tinha dado uma crescida, ter esses jogadores contundidos. E o Fortaleza com certeza vai bater o Náutico, vai assumir a ponta da tabela. E digo mais, viu, Jota? O Militeiro fez mais gol que todos os atacantes do Ceará, viu? Alexandre Tapoca.
1: Valeu, Alexandre de Tapoca. Você tem razão, Alexandre. Muito obrigado pela sua participação. Estava atendendo aqui o chef, mas acabou desligando. Valeu, Bosco Farias, obrigado pela audiência. Boscão, Alexandre de Tapoca, receba o nosso abraço, obrigado pela sua participação. Comenta muito bem, sabe tudo de futebol. Participa sempre aqui com a gente aqui no programa. Vamos a mais um? Vamos?
9: Boa noite, Jotinha, Edmilson, Marcel, todos da bancada, Zé Leite aqui, na Calcaia 020, povoado Umburano. Tamo ligado aqui, meu garoto. E torcer pela vitória do Rosão. Próximo jogo agora, tá bom? Boa programação, tamo junto.
1: Zé Leite, rapaz, lá de Emburana, na Calcaia. Lá tá a turma toda. O sogro.
2: Que calçadão ali, aquele terreiro na frente,
1: tu
2: né?
1: É doido.
2: Todo mundo sentado lá curtindo a nossa programação. Zé Leite, abraço todo mundo aí por mim, viu? Gente boa demais.
1: Tá bom, aqui Nova Brasil, aqui você fica sabendo de tudo. Cadê o João, né? Tá ali tomando um cafezinho com o Bandeira. 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Vamos separar, não é isso? Vamos às informações do Floresta, vamos? Tem informações do Floresta, daqui a pouquinho tem as informações do Ceará, que viajou aí com alguns desfalques. Saulo Mineiro não viajou, o Sávio não viajou, o Sanches não viajou. Enfim, daqui a pouquinho informações do alvinegro mais famoso do Nordeste. Mas agora vamos com informações do Verdão. É isso, lá da Vila Manuel Sátiro. E as informações do Verdão estão chegando com o nosso repórter Evandro Soares.
10: Um dos técnicos com mais tempo no comando de um clube no futebol brasileiro, o Lestor Júnior do Floresta Esporte Clube, acredita que o seu clube, após empatar por 1-1 contra o Santa Cruz, que praticamente tem uma das vagas garantida, a outra vaga será decidida entre o Maringá e Floresta na última rodada do quadrangular, lá na cidade do Paraná, no dia 10 de outubro, concluindo a sexta e última rodada do quadrangular. Lestor Júnior destaca que a resiliência do Lobo da Vila é o que fará diferença nestas duas últimas partidas decisivas no próximo sábado, dia 3 de outubro. O Floresta entrará em campo contra o Botafogo da Paraíba no estádio Presidente Vargas, em Fortaleza, às 17 horas. E no outro sábado, dia 10 de outubro, às 17 horas, entrará em campo contra o seu adversário direto, o Maringá, no estádio William Davis, na cidade do Paraná. Amigos da equipe esportiva, apaixonados pelo futebol. Evandro Soares, agora na Nova Brasil FM.

0: Atitude voltando com o programa Apaixonados pelo Futebol aqui em Nova Brasil. Edmilson Maciel, Verdão pra cima do Botafogo,
1: né? Tem que ganhar, né? Tem que precisa ganhar. E aí, talvez a situação mais difícil dos três que ainda estão na briga seja do Floresta. Por quê? Porque perdeu em casa para um adversário direto. Jogo de 6 pontos, jogou em casa contra o Maringá e perdeu. E aí foi o problema maior da equipe do Floresta. Tem que superar o adversário, provavelmente. E esse jogo agora, hoje, eu não sei se é hoje, que tem um jogo do Maringá contra o Santa,
0: não é? Não, é todo mundo sábado.
1: É isso mesmo.
0: Sábado.
1: Sábado, verdade. Véspera de eleição.
0: Isso.
1: Mas esse jogo pode decidir, porque se o Maringá ganha, aí deixa o Floresta praticamente fora, né?
0: Sim.
1: Muito embora ele...
0: Para 6 pontos. O jogo vai ser lá no campo do Santa Cruz.
1: É.
0: Não esqueça disso.
1: É verdade. Só que o Santa Cruz já... Como o Santa Cruz entende que 1 ponto é suficiente para ele já entrar na briga e não ter mais nenhum risco, ele deve ter uma premiação legal, né? Para ele, né? Mas é isso.
0: Em casa cheia.
1: E é lotado,
0: lotado,
1: né? Agora, o Santa Cruz vence, já se classifica, aí fica uma vaga para os dois brigarem aí.
0: Sim.
1: Tá? É mais difícil.
0: Agora o Floresta tem que fazer o dever de casa, tem que vencer aqui.
1: Pronto, perdeu.
0: Porque ele vai a 7 pontos.
1: Pronto, aí vai ter que ganhar lá, provavelmente.
0: Ou até empatar, dependendo da situação.
1: Dependendo da situação. Então, a situação complicada. E essa rodada agora que vai acontecer no sábado vai trazer luz para quem tem mais possibilidade de chegar. Essa que é a realidade. A gente lamenta muito se o Floresta não subir, bater na trave mais uma vez, porque no ano passado foi assim, 2 anos já, chega, não chega na hora H, e a gente fica torcendo, porque é um clube bem administrado, é um clube que tem um trabalho de geração de valores, mas é uma equipe bem estruturada.
0: Já tem essa estrutura toda para disputar uma Série B, o Floresta, ou Edmilson?
1: Já, só falta a torcida.
0: A torcida vai ser
1: difícil. É complicado.
0: Né? É complicado.
1: É complicado. Porque, como tem um
0: orçamento. Como é que vai criar uma torcida? Como é que vai gerar uma torcida?
1: Vencendo.
0: E aquela geraçãozinha que vai acompanhando: olha, o Floresta tá vencendo. Qualquer time, né? Tem que ser assim.
1: É algum tempo.
0: Leva um tempinho bom.
1: Pode ser que isso aconteça no futuro. Mas como é
0: um time... pouco difícil, porque nós temos os nossos principais clubes aqui. Você tem o Ceará, o Fortaleza, o Ferroviário, não é?
1: Situação melhores ainda, isso. Até, né? Agora, requer muito tempo. Isso requer
0: décadas.
1: Décadas para chegar. Mas é um clube que, no momento, tem um orçamento bem equilibrado. É uma administração que foca muito do equilíbrio econômico-financeiro. E, em sendo assim, pode aos poucos começar a render aquilo que se espera, que a gente torce tanto para ser um clube cearense evoluindo dentro do mercado nacional.
0: Isso, porque o Floresta vem crescendo paulatinamente. A gente lembra ali, era um campo que não tinha nem grama, não tinha nada. Eu conheci o Floresta lá, ali naquele campo do Floresta, tinha uma. Como é o nome? Tinha uma grota bem no meio. Quando chovia, ficava ali aquela grota. Como é que a gente fala?
1: Um canal.
0: Mas não era bem um canal. É porque escorria água e fazia aquela grota. Aquelas estradas do interior, às vezes tem lá, né?
1: Conheço muito bem.
0: Como eu sou do interior, a primeira vez que eu fui lá no campo do Floresta, eu falei. Eu vi esse detalhe lá. Digo, como é que pode? E agora o Floresta é uma potência. Queira ou não queira, é uma potência, sim.
1: É uma administração.
0: Pro tamanho dele é uma potência.
1: É uma administração profissionalizada. Isso, é tanto isso. Que está aí. É um dos técnicos longevos do futebol brasileiro.
0: Assim,
1: tem que ser. Tem que começar a se estruturar. Você tem confiança no cara? Coloca. Ah, porque perdeu 2, 3, vai embora. O Floresta dá um recado. Não é assim que se trabalha, não. O resultado está aí. Um time estável, técnico estável, mais cedo ou mais tarde vai conseguir o sucesso, que é o acesso.
0: E a gente tem também, por exemplo, fora o Floresta, você tem o Maracanã, que é lá de Maracanaú, que, né, que também está crescendo no futebol. é um pouco diferente da situação do Floresta, mas também está crescendo no futebol. Lá ele tem o apoio do poder público, que é da prefeitura de lá.
1: E tem uma das...
0: Eu acho errado o nome ser Maracanã, era para ser Maracanãú, que dava mais destaque, né?
1: Verdade. Maracanãú
0: Futebol Clube, ou Esporte Clube.
1: É verdade. Agora, é uma situação bem interessante, porque é um dos municípios mais ricos do Brasil, do Ceará.
0: Não tenho dúvida.
1: É um município que tem uma gama de indústrias gigantesca, comércio alto. De repente, se fosse
0: Maracanãú.
1: Se fosse Maracanãú, talvez...
0: Dava mais destaque, né?
1: Isso, para a cidade. Do município, Mas mesmo assim, a prefeitura faz investimento nela, porque futebol é cultura, leva essa garotada para o lado bom da vida, para o lado correto da vida. A prefeitura está passando por cima do nome e continua colaborando, né?
0: Tá certo. Esse é o Edmilson Maciel, conhece muito futebol, mas agora são aqui na Nova Brasil, 6:36, a gente vai a um break. Deixa eu só anunciar aqui o nosso zap, é o 997-826700, 997-826700, dá moral pra gente, ajuda a gente a fazer o programa. E já a gente volta, porque a gente vai a um bloco de comercial gravado.
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4: Na moral, voltando aqui pela Nova Brasil 106.5. Apaixonados pelo futebol, líder de audiência, muita, muita informação. O nosso zap é esse aí, é o 997-826700. Eu vou trazer aqui a Série B do Campeonato Brasileiro, a rodada que terminou, a rodada seguinte, que é para o torcedor ficar bem informado. A rodada que terminou, né, os jogos. Aliás, essa rodada já está batida, foi a 30ª rodada, mas eu vou passar a classificação de momento aqui para o torcedor ficar sabendo. Olha, então vamos lá. Depois de 30 jogos, todo mundo com 30 jogos, vamos lá. O Vila Nova é o primeiro com 54 pontos, o Juventude o segundo com 53, terceiro Fortaleza 52, quarto Novo Horizontino 51, em quinto o Criciúma 50, sexto Atlético de Goiânia com 49 pontos, em sétimo CRB 48, oitavo Operário 48, nono o Sport de Recife 44, décimo Cuiabá 43, o décimo primeiro Goiás com 42, o décimo segundo São Bernardo com 42, décimo terceiro Atlético com 42, em décimo quarto Náutico com 41, Náutico que será o adversário do Fortaleza amanhã na Arena Castelão. O Ceará é o 15º com 36, ali pertinho do Ceará, na 16ª colocação, o Botafogo, que venceu o seu jogo. Tem 35 pontos. Aí na zona de degola, com 30 pontos, o Avaí abre ali os quatro, né? Ele é o 17º, tem 30 pontos. O 18º, Londrina, com 28. 19º, América Mineiro, com 17. Em 20º, a Ponte Preta, com 13 pontos. América e Ponte Preta já estão lá na bacia da... Nem na bacia das almas eles estão mais, né? Agora a 31ª rodada começa hoje, olha aí, hoje já tem Atlético e Sport, também hoje Novo Horizontino e Goiás, amanhã, sexta-feira, São Bernardo e CRB, Londrina e Criciúma, Juventude e Operário, Fortaleza, jogo às 9h35 da noite, Fortaleza e Náutico. No sábado tem o Avaí recebendo o Ceará, coitado do Avaí, vai levar uma chicotada. Também no sábado, o Atlético de Goiânia contra o América Mineiro. No sábado ainda, Cuiabá e Ponte Preta. Também no sábado, o Botafogo de São Paulo encarando o Vila Nova. Olha aí, o Ceará, 11 horas da manhã no sábado, com transmissão aqui da Nova Brasil. E o Fortaleza amanhã, 9h35 da noite, também com transmissão aqui da Nova Brasil.
5: Joguinho. Por que 9h35, né?
4: É, 9h35.
5: Pega uma sexta-feira.
4: Segundo o nosso narrador, Kleber Tubarão, é os 5 minutos para o pessoal do marketing, né, da televisão.
5: Fazer
4: lá o jabá, não é?
5: Pois é, mas olha, seria uma fonte de renda interessante para os clubes, é a presença de torcedor. Porque o torcedor começa indo para o estádio ver, começa a se apegar ao clube. Quando tem uma condição financeira razoável, melhorou de condição, normalmente faz o sócio. E o sócio já é uma garantia para o clube, ele já pode se projetar em cima de um orçamento prévio, porque ele tem aquele valor que vai entrar certamente. Aí os caras ficam botando jogo para esse horário, não olhar para os clubes. Lamentavelmente, essa aqui é uma realidade. Nada justifica. A CBF poderia ser mais participativa, mais voltada para os interesses dos clubes, para evitar esse tipo de aberração. Qual é a justificativa? Sexta-feira, 9h35 da noite.
4: É, parece que ela está mudando. Parece não, está mudando aí horários, né? Vai horários para, vamos supor, para 8 horas da noite, essa coisa
5: toda. É uma alternativa.
4: É uma alternativa. O problema é que você tem um monte de competição aí, algumas competições, o Edmilson Marcel. E a TV que paga quer mostrar.
5: É verdade.
4: Então ela quer encaixar ali na sua grade de programação.
5: E principalmente ela quer encaixar na hora que o adversário está fraco, porque são 5 canais. Ah. Na hora que aquele acolá está fraco, vou jogar isso aqui em cima, que eu vou angariar mais audiência. E a audiência representa milhões para ele, não é? Dinheiro não é, milhões. Qualquer cota hoje de televisão, uma bancada de...
4: Eu sei.
5: É impressionante.
4: É um dinheiro bom, não é? Pois é, você está aqui na Nova Brasil FM 106.5, 6h45. Nosso zap é o 997826700, 997826700. 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
5: Jota.
4: Oi.
5: Você, como desportista, você sabe quando é. Qual é o próximo amistoso da seleção brasileira?
4: A seleção vai fazer amistoso? Vai.
5: Vai.
4: Vai?
5: Sabe quando? Sábado. Vai jogar, sabe contra quem? Olha, qual o horário? 11 horas da manhã. No horário do jogo do Ceará.
4: Ah, é?
5: É.
4: Não vai ter mesmo ninguém. Não vai ter ninguém assistindo. Eu vou logo dizer, não vai ter ninguém assistindo.
5: Contra quem, Brasil, é?
4: Tailândia.
5: Desembarca.
4: Aonde?
5: No país asiático. Onde estará enfrentando
4: a Tailândia. Quem é?
5: Sábado às 11 horas. Deixa eu ver aqui. Calcutá é na Índia, não? Eu acho que é. Deixa eu ver. Se a memória não me falha, Calcutá é na Índia, né? Deixa eu procurar aqui na. Deixa eu procurar aqui onde é que tem essa informação. Já eu te digo onde é que vai ser esse. Porque eu tava. Acho que a gente tem uma curiosidade, né? O Brasil vai jogar. Sábado, 11 horas da manhã. Mesmo horário do jogo do Brasil, né? Aí eu vou ver aqui com quem é, porque a minha memória não é tão boa. Aí eu vou aqui pro meu HD pra ver se eu encontro, tá certo, Jona? Se encontra essa informação.
4: Tá certo, é porque eu tava aqui atento a uma informação que chegou. Tava chegando aqui, uma informação que não é muito boa. O Brasil vai fazer amistoso, você já vai falar aí, não é? É contra quem? É contra a Índia, não é não? No próximo sábado?
5: É.
4: Isso. Contra a Índia.
5: É isso mesmo, né?
4: Tá certo.
5: 11 horas da manhã.
4: 11 horas da manhã. Aí vai voltar a jogar contra o Japão e aí só em novembro.
5: É.
4: Novembro são dois amistosos. Um contra o Japão e o outro contra a Singapura.
5: Contra o Japão já é mais durinho, né?
4: É mais durinho.
5: A japonesa.
4: O Brasil escolheu aquela área ali da Ásia para fazer os amistosos.
5: Fazer os amistosos. E
4: sábado pegando, é contra a Índia.
5: É. Pegando, eu não sei até que ponto a Índia. A Índia hoje é o país mais populoso do mundo. Ganhou da China. Tem 1 milhão de habitantes a mais que a China. Deve ter futebol, né? Porque se tem esse horror de gente, mais de 1 bilhão, né? Se tem esse horror de gente, deve ter. É porque não depende só disso. Aqui no Brasil, se tivesse 1 bilhão, tinha 10 Pelés. É impressionante, né? Mas tá aí. O Brasil vai jogar contra a Índia sábado, 11 horas da manhã. E a gente vai estar acompanhando aqui com o professor Luiz Eduardo, se Deus quiser, né, Jota?
4: Vamos resolver o problema, né? E vai dar tudo certo. Você sabe, o Edmilson Maciel, o... Pode tirar um pouquinho isso do fundo musical. Aquele, o Lito Souza, rapaz, renomado especialista em aviação e criador do canal Aviões e Músicas, pois é, ele faleceu nesta quinta-feira, 1º de outubro de 2026, aos 59 anos. Ele estava em sua residência em São Paulo, sob os cuidados paliativos, após lutar contra a doença de... Como é o nome da doença? Creutzfeldt, é uma doença aí, né? Uma doença neurodegenerativa, com as iniciais da doença, DCJ, e acabou falecendo. Foi confirmada, a confirmação de sua morte foi feita por sua esposa, a empresária Mila Seidi, através de uma publicação nas redes sociais. Portanto, está aí o aviador, um cara de muito sucesso, está fazendo sucesso também aí nas redes sociais, e partiu para o plano espiritual. A informação que chegou aqui para a gente, e a gente passa, porque ele era um cara muito conhecido e faleceu hoje, 1º de outubro. Nós estamos no 1º de outubro. Que Deus o receba para a vida eterna, né? E que console a família, os amigos e os seguidores aqui no plano terrestre. Equipe Apaixonados pelo Futebol. Vamos a um bloco de comércio. Voltando, pois não, mande.
5: Um abraço para quem? Para um coronel, rapaz, amigo da gente, que está sempre nos ouvindo, sempre nos acompanhando, quando não está no batente.
4: Sim.
5: Você sabe quem é?
4: O nosso coordenador, rapaz.
5: Esse está nos ouvindo, nosso coordenador.
4: Olha aí.
5: É o mentor da nossa equipe hoje.
4: Está dando moral pra gente, né?
5: E já disse uma notícia boa ontem, né?
4: Qual foi?
5: Todo mundo vai estar lá no próximo ano.
4: Ah!
5: Na festa, né?
4: Na festa? Eu tô cansado de ser enganado, viu? Pode ser que agora dê certo, né? Na festa?
5: É.
4: Na festa? Tá bom, um abraço pro nosso coronel. Um abraço para todo mundo, né?
5: Oh, oh, oh, já...

0: acompanhante, vai pra Londres.
1: Tem um dirigente de clube aqui, que quando o time dele ia jogar lá em Recife, ele chegava lá com cada avião, rapaz. Ah. Essas acompanhantes. E essa empresa, ela é especialista nisso. Você precisa de um acompanhante.
0: Mas tem sabor isso, tem sabor, porque você ali está gastando um dinheirão. Quer deixa dizer, quem tem
1: lá.
0: Dinheiro, né?
1: Deixa isso para lá. Deixa isso para lá. É.
0: O povo passou por aí. 997-826700. 997-826700. Você gostaria de um acompanhante assim, pra, por exemplo, para assistir um jogo de futebol, Edmilson Marcel? Uma dessas acompanhantes?
1: Não, eu prefiro, por exemplo, quando eu vou para o Batoque.
0: É?
1: Não é tranquilo. Ah. A casa isolada lá, não tem essa coisa aí.
0: Vamos pular essa parte.
1: Bem-vindo.
0: Não, não, né? Vamos chegar no finalmente, não.
1: Verdade. Viu? Não, só acompanha e acompanha.
0: Ah, certo.
1: Certo?
0: Tá.
1: Vai para o comercial.
0: Vamos lá. Vamos a um bloco de comercial gravado e já já a gente volta.
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0: com o programa Apaixonados pelo Futebol, líder de audiência. Amanhã já tem bola rolando, Série B do Campeonato Brasileiro, e aí o Fortaleza vai encarar o Náutico às 9h35 da noite aqui na Nova Brasil. Kleber Tubarão, quem mais? O Érico Luciani, quem mais? O Wesley Lopes, o nosso Eduardo Silva e o Luiz Eduardo.
1: Luiz Eduardo.
0: Toda a equipe aqui para trazer com a bela transmissão, narração do nosso Kleber Tubarão. Ele não é um J. Egito, mas, né? Tô brincando, viu, Kleber? Posso brincar, que o cara é meu amigo. E no sábado, às 11 da manhã, tem o Ceará encarando o Avaí, recebendo o Ceará, aqui na Nova Brasil, com o Bosco Farias, com o Edmilson Maciel, com
1: J. Egito,
0: o Jotão, com o nosso Eduardo Silva, com o Luiz Eduardo, enfim, toda a equipe Apaixonados pelo Futebol. Mas agora vamos de informações do Ceará com o nosso repórter Luciano Filho.
2: Ah, aquele abraço forte, galera da Nova Brasil FM, sejam muito bem-vindos. Eu sou Luciano Filho, de bem com a vida, na melhor sintonia. 106.5, Nova Brasil em campo, destacando o vozão, time do povo, elenco do Ceará, delegação alvinegra que embarcou na manhã desta quinta-feira com destino a Florianópolis. Vai encarar no sábado, 11 da manhã, rodada 31, o Avaí. Negócio é muito sério, hein? E com ausências e retornos, eu falo já já quanto a essas informações. 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Antes das informações do Ceará, delegação, jogadores ausentes, enfim, tem uma celeuma quanto a atrasos de salários, até vale transporte, vale alimentação, nem isso, Ceará. Misericórdia. Negócio é muito sério, hein? Pois bem, e o Luiz Otávio, para alguns, né, 38 anos de idade, ele é carioca, para quem não sabe, né? O Luiz Otávio é carioca, 38 anos, 17 vestindo a camisa do time do povo, e o Luiz Otávio tem recebido algumas críticas, né, principalmente nas redes sociais, quanto à sua forma de correr, né, a sua passada dentro do gramado. E o Luiz Otávio esclarece agora na Nova Brasil FM quanto à sua situação, à sua condição física.
3: Eu não fazer algo além, na verdade, do que é me exigido, mesmo que muitas vezes, né, até propriamente eu vi alguns vídeos e comentários das pessoas, né, comentando sobre a marcha, na verdade, da minha corrida. Ah, Luiz Otávio corre mancando, ainda consegue muitas vezes performar, né, ia ser surreal como que um cara muitas vezes limitado, né, físico, técnico ou qualquer outra coisa, né, ia conseguir jogar em alto nível uma Série B do Campeonato Brasileiro. Ia ser muito difícil, ou quase, na verdade, impossível, né? Responde que, tipo, eu tenho, na verdade, condições não só físicas e clínicas, né, de desempenhar o meu melhor. Então, o futebol, né, que eu, na verdade, venho apresentando é fruto de muita entrega, de muito trabalho durante esses anos aí. Eu sempre me dediquei pra caramba, lógico que a minha marcha da minha corrida mudou porque eu tive duas cirurgias no joelho, né? Então, eu tirei, né, parte, né? A primeira eu tirei parte de um músculo da posterior e depois eu tirei parte de um tendão do meu anterior. Eu não sou médico, mas se você pegar um médico, ele vai poder te explicar, né, sobre a parte física também, esclarecendo algumas coisas também. Se você pegar meus números, na verdade, de GPS, né, normalmente, nem quando eu era, na verdade, né, eu não tinha cirurgia, gente, eu chegava a 36, 37 por hora. Né? Hoje normalmente chego a 32, se eu posso até bater 33 km por hora, né? Mas o meu máximo foi 34. E aí as pessoas começam: ah, o cara não consegue chegar porque normalmente ele está mais velho. Não é nada disso. Se hoje, você se cuidar para jogar futebol, porque quem me garante um menino de 20 anos se cuida como eu me cuido para jogar futebol? Quem garante isso?
4: Pois bem, olha aí, olha só aí a indagação dele. Quem garante que um menino de 20 anos se cure mais que eu, ou seja, no caso Luiz Otávio, com 38 anos e na minha concepção? Tá, já falei isso, não quero ser repetitivo, né? Mas o Luiz Otávio com 38 anos, galera, só com uma perna, é o melhor zagueiro do time do povo. Agora, Luciano, filho, essa questão de vale transporte, vale alimentação, infelizmente, acontece no time do povo, tá? No Ceará, tá? Funcionários faltam trabalho em protesto por salários atrasados no Ceará. Isso tá respingando também no elenco profissional, infelizmente, hein? Infelizmente. Agora, inclusive, os jogadores, né, também estão recebendo tão somente os seus salários. Por falar em atletas, o elenco do time do povo embarcou com destino a Florianópolis no início da manhã desta quinta-feira, no total de 23 atletas. E você vai conferir agora essa relação do técnico Daniel Paulista. Luciano Filho, você falou em relação a desfalques, sim. Os desfalques do Ceará, num total de 5. Nico Ferreira, Saulo Mineiro, o Saulo Coração Valente são os atacantes. O meio-campista Júlio César e mais os laterais, os esquerdos, Sanches e o próprio Sávio. Num total, 5 desfalques para o embate frente ao Avaí. Sábado, galera, esquece não, tá? 11 da manhã na Ressacada lá em Florianópolis, é rodada 31. Goleiros relacionados: Richard, Kaique, França, Matheus, Nogueira. Zagueiros: Luiz Otávio, Luizão e Éder. Laterais: Rafael Ramos, Brian Borges e Janderson. Meio-campistas: Richardson, Zanocelo. É novidade, hein? Vinícius Zanocelo. Já falei no nosso canal Apaixonados pelo Futebol. Olha, o Zanocelo treinou segunda, terça e quarta-feira. Em 3 dias, bicho. Não dá para aprimorar o seu condicionamento físico. Não tem como. Meu irmão, É muita temeridade relacionar os Zanocelo, na minha concepção, no meu ponto de vista, hein? João Gabriel, Pavani, Lucas Mugni, Vina e Matheus Araújo, os atacantes. O Luca Melqui, Renzo Lopes, Lênio Lobato, Rian Santana, Enzo Lodovico. Destaques do Vozão, é mais querido, Luciano Filho, Nova Brasil FM, a Rádio Classe A, do futebol cearense.
5: J. Egito.
0: Voltando aqui, Nova Brasil, 106.5. O Edmilson Marcial, laterais esquerdos, né? O Sanches não foi, acumulou cartão, e o Sávio também não foi. Quem é que ele vai colocar ali? Vai fazer 3 zagueiros?
6: Esse é só um pequeno problema. Esse é só um pequeno problema, né?
0: Sim.
6: Improvisa alguém, pega um lateral direito, coloca lá, vai improvisado. Agora, o que preocupa é o âmago dessa matéria trazida pelo Luciano. Funcionários com salários atrasados, jogadores com salários atrasados, e ainda mais a porrada das Betes, que sai o grande patrocinador do Ceará. Isso é uma preocupação muito grande. Mexe no econômico financeiro. Aí é que está o problema. Na reta final da competição, um time que até 3 semanas atrás estava brigando na luta ali, olhando para não ser rebaixado. Aí entra numa fase dessas decisivas, tem 8 jogos para realizar, precisa ganhar 3. É muito? É não, dá para ganhar. Só que essa crise chegando nesse momento, jogadores sem receber salário, recebendo só o salário, sem receber o direito de imagem, que é muito maior do que o salário. Funcionários sem receber salário, o futebol feminino do Ceará já teria se dilacerado por greve nos femininos também, falta de pagamento, 3 meses salários atrasados. Olha, é a entrada de uma crise gigantesca que pode ser pior, mas muito pior. O presidente vai ter que se rebolar, arranjar dinheiro não sei onde, para pelo menos dar alguma coisa para os jogadores. Agora todo mundo já está sabendo, fim de ano vai ser naquela dificuldade, não tem de onde tirar dinheiro, essa que é a realidade. E aí, como é que fica?
0: A coisa não está muito boa para o Ceará não, nessa questão. Agora eu estou vendo aqui o Janderson, Ele é lateral esquerdo e ele foi relacionado. Pode ser.
6: Verdade. Ali,
0: pode ser.
6: É alternativa.
0: Alternativa. É.
6: Ali é aquela chance, só tem tu,
0: eu
6: mesmo,
0: acho, né, melhor do que improvisar alguém ali nesse momento, né? Pelo amor de Deus, não me venha com três zagueiros. Não me venha com três zagueiros, pelo amor de Deus.
6: Ele precisava de alas e aí ele não tem alas.
0: Não tem
6: jogar.
0: Alas, né? Pode colocar o Janderson pode na esquerda.
6: Pode pegar um lateral direito e botar na
0: não
6: lateral.
0: Não tem,
6: esquerda.
0: Porque só tem o Braja Boia, Borges e o Rafael Ramos.
6: Pode botar o Rafael,
0: Ramos e nada, não é isso? Com todo respeito.
6: É. Defensivamente ele não é tão ruim.
0: Tu acha?
6: Acho.
0: Tu acha, né?
6: Eu acho que o problema dele é a falta de criatividade ofensiva. Mas só tem isso. Agora, é um peso muito grande, sabe por quê? Porque é jogo de 6 pontos, rapaz.
0: Sim.
6: É jogo que pode representar para o Ceará uma situação desesperadora até. Eu vejo isso com muita preocupação, porque está chegando o momento, a hora é essa, de você definir qual é o futuro.
0: Que a gente foi pego de supetão aí com as ausências do Sávio, né? Problema muscular. E também até com a ausência do Saulo Mineiro. Saulo Mineiro, eu acho que ele está dando um descanso aí para o Saulo Mineiro, para quando o Ceará for jogar em casa, eu creio que seja isso. Porque aí ele pode aproveitar. Pode não, ele vai escalar como ali o centroavante, o nosso Rian Santana. Ou até o Renzo Lopes com o Rian. Agora ele tem mais, ele tem que usar mesmo de início o Rian Santana. E como o Renzo foi relacionado, tem o Luca também que está lá, né? Está relacionado. Vamos ver aí o que ele
6: pode
0: vai
6: ser
0: fazer.
6: O jogo do Luca, né? Pode ser que ele pode entrar e fazer o gol.
0: Isso, é. Ele pode botar ali no meio campo, ele pode jogar colocando o Janderson na esquerda, o Brian na direita, o Luiz Otávio e o Luiz Eduardo e o Luizão. Aí ele vem para o meio campo com o Richardson, com o João Gabriel, e pode escalar até o Melk ali também, fazendo o terceiro homem, ou então o Matheus Araújo. E o Melk bota 4 no meio campo e bota 2 lá na frente. O Enzo e o Rian, ou o Enzo e o Luca, ou sei lá. Bom, tem, as sabe opções que tem são essas.
6: As opções são essas. Sabe qual é a preocupação? Se você olhar na tabela, você vai ver que o Avaí tem 30.
0: Tem.
6: É o 17º.
0: Sim.
6: Se ele vence, ele vai para 33. Fica 3 pontos do Ceará.
0: Isso.
6: Que é o 17º. Tá certo?
0: Ah.
6: Hoje tem o Avaí com 30, o Botafogo com 35 e o Ceará com 36.
0: Isso.
6: Se o Ceará perde esse jogo, Avaí encosta. Vão ficar os dois ali mordendo ali. E aí entra uma crise, uma falta de dinheiro, um problema administrativo muito sério, que é você não ter de onde tirar dinheiro para pagar. Aí você junta com as últimas notícias que dão que greve do grupo feminino. É uma situação de assusta. Vai ter que ter, o presidente vai ter que se virar para contornar esse problema que é muito grave no Ceará Sporting Clube.
0: E o Botafogo, que tem 35, ele vai jogar no sábado, vai jogar em casa. É claro, vai receber o Vila Nova, mas de qualquer maneira vai jogar em casa.
6: A hora do desespero.
0: É.
6: A hora do desespero. Botafogo
0: vai. Ele já vai jogar sabendo do resultado do Ceará.
6: Pronto. Aí ele vai dizer o seguinte: se eu não ganhar agora, quase na Série B do próximo ano. Aí, amigo, vem mordendo, comendo tudo. Então, o Avaí é a mesma coisa. Quer dizer, é complicada essa situação.
0: Então tem que ser
6: complicado.
0: Tem que ser pensado bem direitinho. Eu espero agora que ele não venha com esse negócio de três zagueiros, porque acaba.
6: O problema dele é nas laterais, né? Na zaga,
0: isso,
6: né?
0: É. Mas como ele tá faltando, né? Faltando aí um lateral, tô falando assim, o Sávio não tá, o Sanches, poderia ele pensar num esquema com três zagueiros.
6: Um volante para lateral, quem sabe? Tudo isso é possível imaginar, né?
0: É.
6: Ninguém tá vendo como é que são os treinamentos, né? Viajou. Já está lá, a gente sabe quem foi, e pode ser que ele consiga, se o time se mantiver com a vontade que estava jogando, tudo bem. O problema é quando afeta o bolso, aí o cara fica preocupado. Você tem que botar na cabeça que sem poder pagar salários atrasados, dificilmente os jogadores vão render aquilo que são.
0: Mas
6: capazes.
0: O jogador também tem que ter um pouco de inteligência, sabe? Porque é o seguinte: Ceará vencendo esse jogo lá, no próximo jogo aqui, vai ter uma renda boa. E isso já vai ajudar. não tenha dúvida. Será vencer esse jogo lá contra o Avaí, um resultado positivo lá, no jogo seguinte aqui, você vai ter um grande público.
6: MJ,
0: isso
6: o
0: ajuda
6: problema
0: muito.
6: Sabe o que é?
0: Ah.
6: É que, se eu não me engano, o Ceará teve superávit, pôde pegar dinheiro do Castelão duas vezes nessa competição.
0: Sim.
6: É sempre prejuízo, prejuízo, prejuízo. O Ceará tem uma...
0: Agora, a culpa é do próprio Ceará, da diretoria do Ceará, que não cuidou em formar um bom time. Se o Ceará
6: já não tinha dinheiro,
0: se o Ceará tivesse já não tinha dinheiro e contratou mal. O problema é que contrata mal. Tá aí do pessoal que veio, tem três ou quatro jogadores que estão sendo aproveitados. Tem, por último, agora o Saulo Mineiro e o Rian, que são jogadores que estão sendo aproveitados.
6: Pois é, aí
0: o Nico Ferreira, o Nico Ferreira mesmo, né? Uma vez por outra está sendo aproveitado. O Brian Borges, quatro. E quem mais? Né?
6: Jota, a verdade é que entra num momento, numa fase decisiva, num momento de final de competição, faltando três partidas para classificação.
0: Uhum.
6: E você entra numa situação de crise. Eu não sei se os outros clubes também estão enfrentando isso. Porque o Ceará.
0: Financeiro?
6: Sim.
0: É todo
6: não,
0: mundo.
6: Eu digo assim. Uhum. Por exemplo, o Ceará tem uma dependência direta das bets.
0: Sim.
6: Tá
0: porque,
6: certo?
0: Porque é o patrocínio, né, Master.
6: Master, tá certo? Tem uma dependência direta. Se os outros tiverem o mesmo problema, forem. E quase todos têm isso.
0: Tiveram problema igual,
6: nivela.
0: Né?
6: Aí nivela. Uhum. Aí todo mundo vai ter dificuldade. Outra coisa, há uma perspectiva do Congresso derrubar, porque é uma medida provisória que vai, sim, ser votada pelo Congresso. E a turma do. Como ele chama? Uhum. A turma da bola. Uhum. Eles têm lá um grupo.
0: Edmilson, porque se foi o governo, esse próprio governo que criou as bets, né?
6: Não, as bets são todas de fora.
0: Não, mas a autorização foi dele, do governo.
6: É verdade.
0: Não é desse governo atual.
6: É verdade.
0: E num momento desse.
6: O momento é qualquer um.
0: Não, ele por dever, ele tem que ser bem informado.
6: Em primeiro lugar, vai até dezembro, depois é que vai ser a apreciação. Pronto. Depois da volta. Do recesso de fim de ano é que vão para a votação, aí vai saber.
0: Mas não está proibido? Então, se está proibido, parou agora.
6: Não.
0: Mas o pessoal não vai receber.
6: Não, provisório.
0: Mas vai continuar recebendo?
6: Até dezembro, me parece que não vai ter problema, não.
0: Ah,
6: eu não tenho bem essa informação.
0: Não, então a gente não pode passar essa informação, porque a gente pode até estar errando.
6: O que eu soube é que.
0: Não, o contrato do Ceará, por exemplo, ele vai até o final do ano.
6: Pois
0: me parece que pode ser chegar até a fevereiro, qualquer coisa assim. Que foram 46 milhões, não é? A grana do Ceará, não é isso? 46 dividido aí em 36. Eu estava com a informação, rapaz, mas eu perdi. Eu estava lendo isso ontem à noite.
6: Mas só isso não dá para pagar a folha, não, viu?
0: Sim.
6: Só a Betis não dá para pagar a folha, não.
0: Lógico que não.
6: Pois é, agora a preocupação maior é isso. É a sequência da competição, você está chegando no final. Tem 8 partidas ainda. Renda de estádio, o Ceará não tem tido. Quase nada. É sempre um prejuízo.
0: Sim.
6: Se você observar no site da CBF, vai lá onde tem financeiro, o Bordeiro, você vai ver que em quase todos os jogos do Ceará, olha que o Ceará dominou a presença de público durante quase toda essa Série B. Veio perder recentemente para Fortaleza e o Sport. Hoje são o primeiro e o segundo, me parece, são os dois. Agora, se você observar essa sequência que tem pela frente, com essa perspectiva de falta de dinheiro, com já greves internas, nessa reta final de competição, é um problema. Olha, a ameaça que o Ceará sofre hoje, o presidente vai ter que encontrar maneiras de contornar isso, que é quase incontornável.
0: Isso.
6: Que eu digo, ele pode escapar, porque os outros podem estarem também na mesma situação.
0: Tá aqui, ó. Tem aqui, o Ceará recebe, era para receber, né? Pelo menos tá, 46 milhões em seu contrato atual de patrocínio, Master com a casa de apostas, né? Não sei se a gente pode falar, Esportes da Sorte.
6: Pode,
0: não pode?
6: Não tem problema, não.
0: Pois
6: pode.
0: É. O acordo foi assinado em maio de 2024.
6: Está dando a notícia.
0: Tem 24, tem validade até de 32 meses, é? E vai até o fim de 2026, tornando-se o maior contrato de patrocínio da história do clube, né? Da história do Ceará. Então vai aí até. Até dezembro. Mas eu vi uma outra, qualquer coisa assim, falando até fevereiro. Bom, de qualquer maneira, aí tem aqui a crise e suspensão das atividades das bets, o fluxo da atividade, aí tem aqui bloqueio de aporte desde 25 de setembro de 2026. As plataformas, tal, essa coisa toda, Federação Cearense de Futebol e outros 23 clubes da Série A e B, está manifestação. Bom, eu acho que não recebe já a partir agora de outubro, eu acho.
6: Eu
0: também peço que eu não me aprofundei, peço desculpa ao ouvinte que eu não me aprofundei nesse assunto.
6: Amanhã a gente pode trazer essa informação.
0: Isso, amanhã a gente
6: dá uma estudada
0: melhor na coisa, não é?
6: É.
0: Pra gente poder passar direitinho, pra gente não estar aqui pagando de não sei. Bom, você está ligado aqui na Nova Brasil 106.5, líder de audiência, com informações de Ceará, de Fortaleza. Vou repetir para você, o Fortaleza joga amanhã 9h35 da noite, Arena Castelão. A perspectiva é de um público menor do que do jogo passado, até porque o empate deixou o torcedor meio aborrecido, mas eu acredito que mesmo assim vamos ter um excelente público na Arena Castelão para Fortaleza e Náutico. Você vai acompanhar aqui na Nova Brasil com o Kleber Tubarão, com o Érico Luciani, com o Wesley Lopes, com o Eduardo, com o Luiz Eduardo e também com o Eduardo Silva. No sábado, 11 da matina, você vai curtir Avaí e Ceará, também aqui na Nova Brasil. Bosco Farias, Edmilson Maciel, eu, Jota Egito, Jotão, também estou nessa, o Luiz Eduardo e também o Eduardo Silva. Enfim, muito futebol para você, porque domingo é dia de eleição. Você vai lá votar, escolha o seu candidato, se você não escolheu ainda, se já escolheu, vá lá, vote. E assim vai terminar o final de semana. Ali, quem é que tá ali? Bom, ali é outra coisa, né? Só lembrando que o nosso programa esportivo, ele é todo dia de segunda a sexta, de 17h30 às 19h30, com muita, muita informação. O nosso plantonista hoje, o professor Luiz Eduardo, não pôde vir. Por isso a gente não tem aqui não passamos as informações do futebol internacional, porque ele é que conhece tudo sobre o futebol internacional e também o nosso futebol nacional. Nós temos também o nosso zap, que você normalmente participa, no 997826700. E enfim, é isso, é o que temos. Lembrando que o Floresta vai encarar no próximo sábado a equipe do Botafogo da Paraíba, e se vencer vai ficar bem na fita para quem sabe conseguir uma vaga na Série B do Campeonato Brasileiro de 2027. 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
6: Você sabe quem está te ouvindo agora, sempre acompanhando o trabalho da gente? Nosso comentarista é Ercílio Nanta, que veio ontem, né? É o magnata francês, né? E ontem ele esteve aqui com a gente, veio fazer o programa. Abraço para Ercílio. Ele vai lá na quinta-feira. Não, rapaz, eu estou saindo lá. Sexta-feira. Vem aqui sexta-feira. Não, rapaz, eu saio lá. Sexta-feira eu começo 12 horas a morder.
0: Deixa. Deixa eu abraçar aqui também o doutor Amazonílio Reis. Hoje eu estive conversando com ele, gente muito boa, cardiologista. Tá tudo bem comigo, viu? Graças a Deus, viu? Ave Maria, uma pessoa espetacular, além de um grande profissional, um grande médico, cardiologista, é um ser humano muito especial. Então, um abraço. Eu posso chamar de amigo, não posso? Verdade. Doutor Amazonílio Reis, um abraço e desejar a ele cada vez mais sucesso na sua profissão e que ele continue sendo essa pessoa de fácil acesso, uma pessoa maravilhosa que atende todo mundo muito bem. Abraçar aqui o Bandeira, né, o nosso Bandeira que esteve aqui, e também o Vanderlei Gomes, rapaz, que há muito tempo a gente não se encontrava. E quero mandar um alô todo especial também para o doutor Castelo Camussa. Doutor Castelo, rapaz, o Castelinho do Ceará.
6: Castelinho do Beck.
0: Do Beck. Rapaz, ali é outra pessoa muito gente.
6: Maravilhosa.
0: Gente muito boa, viu? E por falar em Castelo, quero abraçar também o doutor Castelo Bessa, rapaz, que da Federação Cearense de Futebol, também é um grande homem do direito, meu amigo, me presenteou com alguns livros quando eu cheguei aqui a Fortaleza, sempre conversava com ele. Gente muito boa, então quero mandar um abraço também, que ele se sinta rigorosamente abraçado. Oi, meus Marcel, a gente está chegando ao final do nosso programa de hoje.
6: Amanhã estaremos aqui, né?
0: Quero agradecer a você pela presença, sempre com os melhores comentários aqui da mesa. Sem você, isso aqui não funcionava.
6: Olha, diga isso, não, que o coronel fica com ciúme, rapaz.
0: Abraço para ele,
6: tá nos ouvindo. Abraço, Jota, até amanhã, se Deus quiser.
0: Abraço pro nosso coronel, rapaz. Coronel é gente boa, viu? Um abraço aqui ao Luiz, o Eduardo Luiz, um abraço a você, torcedor ouvinte, um abraço às empresas parceiras. Enfim, ficamos por aqui e amanhã vamos estar de volta, se Deus quiser, em São José do Egito.

0: gente. Teve também com Pedro Mariano, Não Diga Nada, agora 7h41.
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0: Nova Brasil, fechando essa edição do Sob Medida, versão ao vivo, Gilberto Gil, Só Chamei Porque Te Amo. Teve também o Vandeli, Românticos. Agora, 8 horas mais 54 minutos. Eu sou a Ana Pellicero e estou indo nessa. Obrigada pela companhia. Uma ótima noite, um ótimo mês para você. Volto amanhã a partir das 3 da tarde. Fique bem, cuide-se bem. Agora 8h54, depois do intervalo, você fica com a Voz do Brasil. Um beijo e até amanhã.
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4: Quando Marcelo D2 lançou a faixa Desabafo, o destaque foi para o refrão, que traz um sampler de Cláudia cantando o samba Deixa Eu Dizer, de Ivan Lins e Ronaldo Monteiro de Souza. E essa foi a chance das novas gerações descobrirem essa voz incrível. Este ano, Cláudia vem fazendo shows para celebrar seus 60 anos de carreira. E que carreira! Aos 78 anos, ela segue dona de uma voz potente, pronta para improvisar em sambas, jazz, bossas e outros estilos. Seu último disco, inclusive, é interpretando canções da Jovem Guarda e com arranjos puxados para a bossa nova. Ao mesmo tempo que viaja com o show em que revisita sua obra, Cláudia vem vendo seus discos serem redescobertos pelas novas gerações. Entre clássicos, raros momentos de grande sucesso e trabalhos obscuros, ainda há muito que se conhecer da música de Cláudia.
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3: Está no ar a Voz do Brasil. 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
4: Olá, boa noite.
5: Boa noite para você que nos acompanha em todo o país.
4: Quinta-feira, 1º de outubro de 2026.
5: Vamos aos destaques do dia.
4: Microempreendedores individuais têm novas opções para organizar as contas.
5: A partir de hoje, MEIs com débitos de até 5 salários mínimos podem renegociar dívidas fiscais.
4: E foi prorrogado o prazo para aqueles com dívidas de até 20 mil reais junto à União. Gabriela Noronha.
6: Nesse caso, podem ser abatidos todos os valores de juros, multas e encargos.
5: Mulheres vítimas de violência doméstica terão direito a afastamento remunerado de até 6 meses. Luana Karen.
7: Parecer da Advocacia Geral da União garante a mulheres vítimas de violência doméstica o afastamento remunerado por até 6 meses, desde que determinado pela Justiça como medida protetiva.
4: Já estão valendo as novas regras para doação de sangue.
5: Prazos para doar após a realização de micropigmentação, tatuagem ou piercing mudaram.
4: E pessoas com 70 anos que estejam saudáveis agora também podem continuar a fazer doação.
5: Vamos saber mais sobre essas novidades em entrevista com Luciana Carlos, do Ministério da Saúde.
8: Essa alteração não vai significar mais risco, nem para os doadores, nem para os pacientes. Então a gente passa a ter pessoas que antes eram inaptas, agora podendo fazer a doação.
4: Hoje, na apresentação da Voz do Brasil, eu, Mariana Jungmann e Luciano Seixas.
5: E acompanhe a gente ao vivo, acesse radiogov.ebc.com.br ou o canal Gov na sua TV aberta.
4: Prorrogado o prazo para microempreendedores aderirem ao programa de renegociação de dívidas.
5: Agora, quem tem até 20 mil reais na dívida ativa da União pode renegociar até 29 de janeiro do ano que vem.
4: Também foi lançada uma nova modalidade específica para quem tem débitos de até 8 mil reais.
6: Microempreendedores individuais podem negociar a partir desta quinta-feira dívidas fiscais com o governo federal de até 5 salários mínimos, ou seja, R$ 8.105. É uma nova modalidade do Desenrola, o Desenrola MEI Pequeno Valor. Quem aderir paga uma entrada correspondente a 5% da dívida sem desconto. O valor restante tem desconto de 50% e pode ser pago em até 55%. Parcelas mensais. Mariana Correia, coordenadora geral da Dívida Ativa da União e do Fundo de Garantia do Tempo de Serviço, explica que a nova modalidade deve alcançar mais de 3 milhões de pessoas.
9: A gente focou nesse universo, parece pequeno, né? Mas que representam 3,6 milhões de microempreendedores individuais que possuem essas dívidas e que agora vão ter a chance de retomar suas atividades sem pendências perante a Procuradoria da Fazenda.
6: Além da criação da nova modalidade, o governo prorrogou o prazo do Desenrola MEI já existente. A modalidade que atende microempreendedores com dívidas de até 20 mil reais junto à União fica disponível até 29 de janeiro de 2027. Nesse caso, podem ser abatidos todos os valores de juros, multas e encargos. Com isso, o valor do débito pode ser reduzido em até 70%. A coordenadora da dívida ativa, Mariana Correia, destaca que as adesões a esses planos de negociação podem ser feitas pela internet.
9: O procedimento é 100% online, via Regularize. O contribuinte consegue entrar lá dentro, consultar a sua dívida, simular os descontos máximos aplicáveis àquela dívida, verificar se ele tem condições de aderir àquele acordo e concluir aquela negociação 100% digital em coisas de minutos.
6: O endereço para aderir às modalidades do Desenrola MEI é www.regularize.pgfn.gov.br. Reportagem Gabriela Noronha.
5: Vítimas de violência doméstica que forem afastadas do trabalho por medida